0: que ele vai fazer.
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2: Nós estamos aqui, Senhor, para te adorar, para te entregar o nosso louvor e a nossa adoração.

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1: 21 horas. 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
2: E aí, como é que você tá? Tá tudo bem? Tudo certinho por aí? Maravilha! Quero aqui te agradecer. Olha, muito obrigado sempre pelo teu carinho, pela tua amizade, pela tua audiência. Onde quer que você esteja, com quem quer que esteja, tudo de bom pra você. Deus abençoe hoje sempre. Pra você que tá de aniversário hoje, meus parabéns, muitas felicidades, muitos anos de vida. Desejo que o nosso Papai do Céu te cubra sempre com muita paz, com muito amor e, é claro, com muita saúde também. Tudo de bom pra você hoje sempre, tá? Vamos agora com o nosso Salmo Diário.
0: 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Salmos 128. Feliz todo aquele que teme a Deus, que anda nos seus caminhos. Você comerá o que suas mãos trabalharam duro para produzir. Será feliz e terá prosperidade. Sua esposa será como uma videira frutífera dentro da sua casa. Seus filhos serão como brotos de oliveira ao redor da sua mesa. É assim o homem que teme a Deus será abençoado. Desde Sião, Deus abençoará você. Que você veja Jerusalém prosperar todos os dias da sua vida. E veja os filhos de seus filhos. Que haja paz sobre Israel.
3: Estiver difícil, fala para ele, porque ele está escutando orações aqui nesta noite. Conta para o seu Pai no céu, que ele te responderá. Aleluia.

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3: 6 minutos.
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5: Voltamos com a nossa Hora da Vitória. E aí, tá tudo bem com você? Chegou aquele momento todo especial de cantar, de louvar com os louvores do passado que se fazem presentes e muito presente.
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11: Mateus capítulo 1. O nascimento de Jesus Cristo. Ora, o nascimento de Jesus Cristo foi assim: estando Maria, sua mãe, desposada com José, sem que tivesse antes coabitado, achou-se grávida pelo Espírito Santo. Mas José, seu esposo, sendo justo e não a querendo infamar, resolveu deixá-la secretamente. Enquanto ponderava nestas coisas, eis que lhe apareceu, em sonho, um anjo do Senhor dizendo: José, filho de Davi, não temas receber Maria, tua mulher, porque o que nela foi gerado é do Espírito Santo. Ela dará à luz um filho e lhe porás o nome de Jesus, porque ele salvará o seu povo dos pecados deles. Ora, tudo isto aconteceu para que se cumprisse o que fora dito pelo Senhor por intermédio do profeta: eis que a virgem conceberá e dará à luz a um filho, e ele será chamado pelo nome Emanuel, que quer dizer Deus conosco. Despertado José do sono, fez como lhe ordenara o anjo do Senhor e recebeu sua mulher. Contudo, não a conheceu enquanto ela não deu à luz um filho, a quem pôs o nome de Jesus.
5: O nascimento de Jesus. Então tá aí, né? A história, o relato do nascimento de Jesus. Jesus, ele nasceu concebido pelo Espírito Santo. Maria era uma moça que estava prometida em casamento a José, mas ela ainda não havia sido casada com José. Eles ainda não estavam juntos. Então, Maria, ela se achou grávida por obra do Espírito Santo, pelo poder do Espírito Santo. E o Espírito habitava sobre ela. Então, José queria deixar Maria, mas ele não queria que ninguém soubesse do que havia acontecido, porque as leis na época eram muito severas. Então ele se preparava para fazer isso em segredo, quando o anjo do Senhor o avisou em sonho. José era homem justo, e o que José nos ensina hoje é ser justos, é praticar a justiça. Vamos sempre seguir o exemplo de José, o exemplo de alguém justo, o exemplo daquela pessoa que pratica a justiça. E é sempre bom nós, principalmente os homens, como pais, esposos, se inspirar em José para poder cuidar da nossa família.

Sobotomão, senhor! Se essa salva de palmas é pra Jesus,

0: Deus abençoe, galera. E tenha expectativa, porque Deus tem muito mais pra você.
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3: 21:44.
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3: E o versículo de hoje é tirado da carta do apóstolo Paulo. Primeira carta do apóstolo Paulo aos Coríntios, capítulo 15, versículo 33, vem nos dizer assim, ó: não se deixem enganar, as más companhias corrompem os bons costumes. Não se deixem enganar, as más companhias corrompem os bons costumes. Hoje o apóstolo Paulo vem nos lembrar que as más companhias sempre podem ser péssimas, né? Quando você tem filho, por exemplo, a preocupação, sabe, principal é com a educação, né? Como educar, como criar, como transmitir valores, né? Mas essa preocupação, ela é justa, porque o apóstolo Paulo diz que as más companhias corrompem os bons costumes. Os Arrais, Daniela Araújo, cantam pra gente, Não Fale.
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Quantos querem voar mais alto nesses dias? Quantos querem ir mais alto nesses dias? Levante as suas mãos ao céu.

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2: 22 horas. 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
8: Olá, graça e paz. Eu sou o Samuca San e está começando mais uma edição do Adoração Total. Humilhe-se diante de Deus, pois Ele é o Senhor de toda a criação. Reconheça sua grandeza e soberania, entregando-lhe seu coração e sua vida. Com humildade, Ele nos levanta e nos fortalece. Deus exalta os humildes e nos guia no caminho da paz e da sabedoria. Em sua presença, encontramos verdadeira liberdade. Confie nele sempre.
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8: Para começar a edição de hoje, tem o som de Dalete Úngria e Eliá Oliveira. Coisa do meu Deus.

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1: Que o Senhor me ajude a colocar todo o sentimento existente nessa música. Que eu não cante ela sozinha, mas que eu sinta o Senhor cantando comigo. Porque você é muito mais interessante do que qualquer coisa que eu possa fazer nesse exato momento.

0: Adoração Total e o som de B.A. Rodrigues. Ele.
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0: Teve ainda o som de André William. Quem é esse rei? Deus sempre trabalha em silêncio, mesmo quando não vemos. Ele está agindo em nossas vidas. No silêncio, Ele nos prepara, fortalece e guia. Não precisamos entender o processo, mas confiar no seu plano perfeito. Com fé, sabemos que Ele trabalha nos bastidores, transformando situações. Em seu tempo, veremos suas maravilhas. Deus nunca deixa de cuidar de nós.
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quando os diagnósticos é negativo. Quando os homens dizem que não tem mais jeito, é uma boa oportunidade de Deus chegar e fazer um milagre na sua vida. Então eu queria que você levantasse a mão como voz profética sobre alguma situação da sua vida que o homem disse não tem mais jeito. Você vai determinar e vai declarar: só Deus tem a última palavra. Aleluia. Levanta sua mão pro céu aí, vai. Canta bem alto, declara com autoridade. Diz:

0: aplauda Jesus bem forte. Ele fez um milagre na tua vida, na tua casa.
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2: Glória a Deus.

0: Adoração Total e o som de Mila Carvalho. Minha Direção, devendo a Miséias Oliveira. Deus tem a última palavra. E ainda o som de Letícia Vitória e Arthur Calazans. Mais firme do que nunca. A gente faz agora aquele intervalo rápido. Aproveita para interagir aí com a gente através aqui do site, no WhatsApp ou nas redes sociais. Está online aí na internet? Então aproveita, já segue, curta, comenta, compartilha e espalha pra geral.
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4: De volta, Adoração Total. De volta no seu rádio, a Adoração Total, o louvor que é tudo de bom. E a gente segue para mais uma sequência. Agora tem Marine Friesen, Louve. Olha!

0: Adoração Total e o som de Helene Martins. A senha. Teve ainda Débora Almeida. Vai ter continuidade. E quem continua interagindo aí com a gente é a Marlene e o Adriano em Barueri. A Isabela e a Lorena em Mogi das Cruzes. Graça e paz também para a Natália e a Juliana em Sorocaba. O Ricardo e a Emily em Ibicuitinga. A Jussara e a Cíntia em Sorocaba.
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0: Adoração Total e o som de Estela Laura. Últimos Dias. TV ainda o som de Gisele e William Nascimento. A Glória da Segunda Casa. E Aline Souza. Seguirei tua voz. Deus nunca se cansa de ouvir você. Você sempre pode ir a Ele para desabafar. Nunca esqueça. Nada neste mundo se compara à alegria de estar na presença de Deus. Encerrando por aqui a edição de hoje do Adoração Total. Continue na sintonia. Na sequência tem mais louvores.
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1: 23 horas e 6 minutos.
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3: Muito bem, chegando em mais uma edição do Hora Livre Flashback. Opa, a partir de agora, a gente vai celebrando aqui muita música pra matar saudade. Você de perto, de longe, em casa, no trabalho e viajando. A partir de agora, aquelas músicas dos anos 60, 70, 80, 90, até o início aí dos 2010, 2011, a gente toca por aqui e eu tenho certeza que você vai gostar de acompanhar esse programa. Tá preparado? Bora começar ao som do CNC Music Factor, essa música de 1994, Take a Talk.
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1: Hora Livre Flashback na área. E a gente vai curtindo, conferindo, viajando nas emoções dessa programação. Uma hora direto, sem intervalos, pra gente curtir mesmo no volume máximo. Mais uma sequência tá vindo aí e eu já vou trazer o som do Arrá, de 1988, a música You Are The One.
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1: Muito bem, Hora Livre na área para fechar mais uma edição desse programa sensacional, líder de audiência. Mais esse grande sucesso, esse clássico, gostou? Eu também adorei, hein? Obrigado mais uma vez pela companhia, um forte abraço para você, até a cheia, amém, a gente se fala na próxima edição. Continue por aqui nessa rádio super especial, saúde, paz, o resto a gente corre atrás. Tchau, tchau.
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0: Lucinha.
1: Sim.
0: Quanta honra.
2: Deus abençoe sempre o seu trabalho, viu? Seu projeto.
1: Obrigado demais, cara.
3: Gente, por favor, convite, façam muito barulho. Muito barulho. Henrique Juliano na parada. Quem é bom balanço? Levanta os dois braços.

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0: nossos amigos do Grupo Rodeio estão chegando para cantar conosco essa canção. Capricha, Regis Marques.
1: É uma alegria muito grande para nós do Grupo Rodeio nesse sexto.

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3: 5 horas 6 minutos.
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5: Buenas, buenas, amigos. Estamos chegando para mais um Querência em Canto. Uma grande alegria, uma grande satisfação estar contigo em mais esta hora de comunicação a partir de agora. Um chimarrão para você, obrigado pela sua companhia. Vamos valorizando a música, a cultura, a história do nosso Rio Grande do Sul, a poesia, os festivais nativistas no Querência em Canto que está chegando aqui na sua rádio do coração. Eu sou Matheus Barato e você pode participar aqui do programa, é claro. Nossa rede social no Instagram, arroba Matheus Barato, WhatsApp 549-9964-8776. Para juntos fazermos mais um Querência em Canto, que vai abrindo com o melhor da música gaúcha. Hoje, para abrir as porteiras aqui do Querência em Canto, o Arthur Matos. Um tema bem campeiro. Quando o aço da tesoura perdeu o fio para a tosquia. E logo depois o grupo Buenas e Mespalho e o revólver do tropeiro. É o Querência em Canto começando. Grande abraço, obrigado pela sua companhia aqui no Querência em Canto.

programa Querência Encanto, o melhor da música gaúcha, aqui na programação. E como é costume já aqui do nosso programa, a gente sempre abre espaço para a música dos festivais, né? A produção cultural gaúcha que ganha vez e ganha voz nos festivais nativistas que acontecem em todo o nosso estado, ultrapassando as fronteiras do Rio Grande também. Santa Catarina tem grandes e lindos festivais nativistas da nossa música regional, né? Hoje vamos destacar aqui a música que esteve no palco do Canto Galponeiro, quarta edição do Festival Canto Galponeiro de Passo Fundo. Festival que em 2026 chega à sua 10ª edição, quinto Piazito Galponeiro também, uma edição histórica, um ano histórico aqui para o Festival de Passo Fundo, né? O Canto Galponeiro. Inclusive, mais de 800 músicas inscritas para a edição deste ano aí do festival, né? Foram 852 composições inscritas aí para o Festival de Passo Fundo, certamente mais um belo evento que acontece no mês de outubro. Vamos recordar então da quarta edição do Festival Canto Galponeiro, trazendo Assobiando Tio Bilia, letra do Gilberto Porto, lá mais um, o Betinho do Banhado. A música do Ângelo Franco e do César Gomes, na interpretação do Ângelo Franco. E depois, vamos lá pro Ponche Verde da Canção Gaúcha, 38ª edição. Uma música aí que também faz grande sucesso, obra de Marcelo Mendes e Mauro Silva, interpretada pelo Mauro Silva e pelo Guilherme Jacques, Taureando. O momento dos festivais, aqui no Querência Encanto.

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2: 5:28.
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programa Querência em Canto, contigo semanalmente, aqui nesse mesmo dia e horário, valorizando a música do nosso Rio Grande do Sul. 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Mais música chegando, Elton Saldanha para cantar o Clarim Campeiro e logo depois Gustavo Teixeira e o resto de fronteira.

Programa Querência Encanto também dá destaque para a música instrumental do nosso Rio Grande. Hoje vamos ouvir a execução de uma linda música e o talento gigante do Marcelo Caminha. Marcelo Caminha, grande instrumentista, violonista aqui do nosso estado do Rio Grande do Sul. Ele que vai executar para a gente ouvir Entardecer, um momento instrumental aqui do Querência Encanto.

programa também sempre abre espaço para os compositores, músicos, instrumentistas aqui de Passo Fundo, já que estamos aqui nesta terra, né, que recentemente comemorou o seu aniversário, 169 anos, Passo Fundo, a gigante do norte, a capital do Planalto Médio Gaúcho. Pois bem, hoje vamos ouvir um grande parceiro, poeta aqui da nossa terra, Márcio Carniel, que compõe lindas obras que ganham vida aí na voz de Natalício Cavalheiro. Então, obra do Márcio Carniel, interpretada pelo Natalício Cavalheiro, Me Creia Parceiro.

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0: Momento poético aqui do nosso programa Querência Encanto está chegando. E hoje nós vamos ouvir uma linda poesia declamada pelo Marco Aurélio Campos e poesia de autoria do Aparício da Silva Rilo, grande nome da nossa poesia, sem sombra de dúvida, né? Deixou um legado maravilhoso. E a gente vai ouvir hoje no momento poético aqui do Querência Encanto, Herança.
1: Naqueles tempos, sim. Naqueles tempos, até as casas já nasciam velhas. Eram umas casas cálidas, solenes sob as telhas portuguesas maternais. Em pálidos azuis eram pintadas em brancos, em ocres e amarelos. Algumas nem mesmo tinham reboco. Na carne dos tijolos mostravam-se nuas, abertas em janelas que espiavam da sombra verde para o sol das ruas. Naqueles tempos, sim. Naqueles tempos tinham balcões e sacadas essas casas. E úmidos porões e sótãos com fantasmas. E tinham jasmineiros sobre os muros e acolhedoras latrinas de madeira disfarçada entre as plantas dos quintais. E laranjeiras, e galos e cachorros, um barril barrigudo, cheio d'água e uma concha de lata para a sede. Nas varandas que eram frescas e abertas, a moleza da cesta numa rede. Naqueles tempos, sim. Naqueles tempos as portas eram altas e alto o pé direito das salas dessas casas. Mas eram simples as pessoas que as casas abrigavam. Os homens chamavam-se Bento, Honorato, Deoclésio. As mulheres eram Carlinda, Emerenciana, Vicentina. Os homens usavam barbas e picavam fumo em rama. As mulheres faziam fios, bordados e rosquinhas. Os homens iam ao clube, as mulheres à missa. Os homens e mulheres aos velórios morriam discretamente e ficavam nos retratos. Naqueles tempos, sim. Naqueles tempos a igreja tinha santo nos altares e havia mulheres rezando ao pé dos santos. O padre usava uma batina cheia de manchas e botões. Batizava crianças, encomendava os mortos, rezava a missa em latim, Agnus Dei. E comia cordeiro gordo na mesa do intendente. Os homens ajudavam nas obras da igreja, mas acreditavam mais nas armas que nos santos. Naqueles tempos... Naqueles tempos, sim. Naqueles tempos os chefes eram chamados coronéis. Ganhavam seus galões debaixo da fumaça em peleias a pata de cavalo, garruchas de um tiro só e espadas de bom aço. As mulheres plantavam flores e temperos, pois tinham mesma valia o espírito e o corpo. Sabiam receita de panelas fartas. Faziam velas de sebo e tachadas de doce, de graxa e de cinza. Inventavam sabão. Naqueles tempos, sim. Naqueles tempos os bois mandavam nos homens e por isso a vida era mansa na cidadezinha, rodeada de ventos, chácaras e estâncias. Os touros cumpriam devotamente o seu mistério e as vacas pacientes pariam terneiros. O campo engordava os bois. As tropas de abril engordavam os homens e os homens engordavam as mulheres. Por isso a cidade chegou até aqui. Por isso estamos aqui, netos e bisnetos desses homens, dessas mulheres, netas e bisnetas. Por isso um berro de boi nos toca tanto e tão profundamente. Por isso somos guardiões das casas velhas, almas de sesmarias e de estâncias, paredes que suportam seus retratos. O músculo do boi na força que nos leva, a barba dos avós como um selo no queixo, o doce das avós na memória da boca e nela este responso. Naqueles tempos, sim. Naqueles tempos.
2: 5:53.
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2: 5:54.
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0: É bueno, Querência Encanto dessa semana vai chegando ao final, agradecendo aqui esta rádio parceira que retransmite o nosso trabalho, a você que aí do outro lado está na nossa companhia, chimarrando, trabalhando, descansando, né, fazendo seus afazeres e ouvindo aqui a nossa programação. Então, nosso muito obrigado, nosso carinho, nosso agradecimento. Semana que vem, se o bom Deus permitir, estaremos de volta neste mesmo dia e horário com mais um Querência Encanto. Para arrematar, mais três músicas. Os Hermanos Guedes, para cantar O Mal e a Cura. Logo depois, o Grupo Carqueja e Leonel Gomes, Por Essa e Outras. E fechando nosso programa hoje, Os Ribeiros, Gaúcho Guapô. Querência Encanto, volta semana que vem. Um grande...

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Alô, amigos, muito bom dia! Bom dia para você aí que já está acordado nesse sabadão. Já brilhou o dia, né, lá fora, já clareou o dia. Já estamos aí na primavera, né? Então o tempo aí já mudou, já modificou, né? Então já é dia. O pessoal aí, 6 horas, já tá quase o sol aparecendo. Então, muito bom dia para você que tá aí ligadinho na Painha FM 104.9. Muito obrigado aí pela sua companhia, que levanta cedo aí para fazer aquele chimarrão, para matear e para aproveitar bem o seu sabadão. Então, muito bom dia para você. Seja bem-vindo aí no nosso clássico sertanejo. Hoje temos a previsão do tempo e não temos chuva, né? A mínima é de 11 graus, a máxima de 25, né? Então, por enquanto, não temos previsão de chuva. Umidade relativa do ar aí está 85%, bastante umidade, 15 graus de temperatura neste momento, 6 horas e 6 minutinhos aqui na nossa Pai em Filhos. Queremos, então, iniciar esse sabadão aí, sempre agradecendo, em primeiro lugar, você, nosso ouvinte aí, que participa da nossa programação, você que nos ouve, e também os nossos apoiadores culturais aí, o pessoal que nos ajuda aí a fazer os nossos clássicos sertanejo, fazer a nossa programação aí todos os sábados aí a partir das 6 horas até as 8. Aí depois vem o programa do Padre Sidmar, o Edio Brizolinho, nosso padre Edio Brizolinho aí, com o programa aí do Santuário do Caravaggio a partir das 8 horas. Então até as 8 você fica conosco aí com aquela boa música sertanejos, clássicos sertanejo aí do passado e do momento. Certo, pessoal? Então vamos dar um abraço aí nos nossos apoiadores culturais, o pessoal que nos ajuda a fazer a nossa programação aí. 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Certo, pessoal? 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
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Alô, meu amigo Sandro, um grande abraço aí pro Sandro de Paula e toda a família de Paula aí, que atende o pessoal aí com aquele sorriso no rosto aí, sendo bem atendido. Certo, pessoal? Vamos então em frente, iniciando a nossa programação, 6 horas e 11 minutinhos. Você que já tá ligadinho aí, quero aproveitar aí e mandar um grande abraço aí pro posto aí do Garrincha, né? Meu amigo Garrincha Gusso, o Garrincha aí que está cedo mateando aí, 5 horas, ele já está com o posto aí do Garrincha aberto aí para atender os primeiros, né, meu amigo Garrincha, atender aquele pessoal aí, aqueles caminhoneiros, aquele pessoal que vai viajar. O Garrincha já está aí disponível, pronto aí, com aquele sorrisão no rosto aí, fazendo aquele mate mateando e atendendo bem o pessoal. Então aí um grande abraço aí pro posto do Garrincha e toda a equipe de trabalho dele aí, que a gente se sente bem quando vai ali, bate aquele papo, o pessoal tá sempre contente, sempre disposto, certo? Então vai toda a programação também para esse pessoal aí do posto do Garrincha, pro meu amigo Garrincha aí, que já está ligadinho aí na nossa programação, nos nossos clássicos sertanejo. Vamos iniciando então a nossa programação aí, esqueci de me apresentar, então bom dia do Chico Moraes e também o meu amigo Emanuela, o nosso DJ, nosso mesário, nosso cara aí da parte da eletrônica e da parte dos comandos. Então fica aí um bom dia, um bom final de semana aí para todos vocês que nos ouvem. Então vamos trazer Sangue Sertanejo com Dom Bar e Donzete, a primeira, em seguida vamos trazer Eli Silva, Cortina do Mundo, João Mulato e Carvalho, Filosofia Sertaneja e Porteira de Ouro Fino com Lelo e Vande, Deixa Cair.

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Muito bem, estamos de volta, 6 horas e 29 minutinhos, 6 horas e 29 minutinhos, 15 graus de temperatura, o tempo tá bom, né? Hoje não temos previsão de chuva, mas tem previsões aí para bastante chuva durante a semana aí, né? A partir de domingo, a partir de hoje à noite já temos previsões de chuvas novamente aí, e com grandes volumes, né? Mas vamos esperar, aguardar e torcer que não faça danos, né? Que não venha temporais, como já aconteceu aí, que o pessoal ainda não tá recuperado, ainda tem gente ainda que não conseguiu aí repor os telhados aí, principalmente dos galpões, né? O pessoal ainda aí tá na chuva, um pouco do pessoal aí, né? Porque foi bastante, né? E apesar do pessoal aí da residência, né, o pessoal aí que foi atingido, a Defesa Civil também aí apoiou bastante, né, deu essa força aí, então, pro pessoal, e os entre amigos também aí, a gente viu bastante aí, a gente que andou aí pro interior, né, a gente viu aí bastante mutirões aí do pessoal, com vizinhos, né, outros aí com as empreiteiras, né, o pessoal aí das metalúrgicas, o pessoal aí trabalhando aí os pedreiros, carpinteiros, né, o pessoal que presta serviço aí na nossa cidade, todo mundo aí dando aquela força, né? E então a gente tem que tirar o chapéu e agradecer esse pessoal aí que arregaçou as mangas, né? Lá debaixo, né? Lá aquele que só prestou serviço para alcançar uma folha, né, de brasilite, como aquele que colocou, aquele que fez todos os trâmites, né, correu para lá e para cá, então a gente tem que só agradecer esse povo aí que se deu as mãos, né, um ajudou no outro e conseguiram amenizar pelo menos para não se molhar, né, para não terminar de molhar o que era os bens, né, a parte de móveis, eletrodoméstico aí que também foi atingido, então a gente agradece aí todo mundo que participou aí desse mutirão, né? E aqueles que não fizeram nada, então também a gente deixa aquele repúdio, né? Porque teve bastante gente aí, pelo que a gente viu aí na cidade, que não é na bodega que a pessoa ajuda os outros, né? A bodega é bom você ir lá trocar uma ideia com os amigos, tomar uma cervejinha, dar uma risada, mas não aí para depois ir na bodega e depois falar que não foi bem feito as coisas, certo, pessoal? Então a gente tem que ver isso aí, tem que se ajudar, né? Quando acontece um evento climático desse, um sinistro, a gente tem que se ajudar de uma forma ou de outra, né? Aquela pessoa ali que talvez só avisou, ó, lá na casa do meu amigo lá, quebrou bastante ou foi atingido, então fazer essa ligação, né? Comunicar, ó, porque às vezes o pessoal não consegue passar em todos os lugares, a pessoa fica meio isolada, ou fica, a pessoa não tem condição de vir, né? A pessoa está envolvida em outro serviço, né? Porque, principalmente o pessoal do interior, né? Tem bastante serviço, então o pessoal não sabe se vai acudir primeiro, salvar os móveis, se vai salvar os animais, se vai salvar adubos, sementes, maquinários, né? Tudo que foi atingido, então às vezes não sobra tempo. O pessoal até esquece até do celular e vai correr ali. Então aquele amigo, aquele que fez aquela visita, ele passa os dados, ó, fulano lá foi atingido, e tudo facilita, tudo se encaminha daí para fazer o atendimento o mais rápido possível, né, pessoal? Então assim que funciona, com as mangas arregaçadas e com o coração aberto aí para se ajudar, não com críticas, certo, pessoal? Deixando isso, vamos em frente então, são 6 horas e 33 minutinhos, 15 graus de temperatura, só para informar nossos amigos aí então, como eu também, né, hoje 3 de outubro então, amanhã então nós temos que exercer o nosso direito, né, de votar, né, direito e obrigação também, né, então a gente tem que participar, né, e votar, então a partir das 6 horas aí, das 7 horas aliás, todo mundo aí que vota, né, já estão aí exercendo sua obrigação, né, de votar. Então
Que Deus abençoe, que cada um escolha o seu candidato. Eu sempre digo, o seu candidato, que você acha melhor, não tem, sem brigas, né? É, sem atropelamento, sem briga, sem xingamento, que cada um exerça o seu papel da democracia com tranquilidade, que dê o seu bom dia, que dê o seu boa tarde, quando chegar na fila, quando chegar no seu local de votar, que cumprimente o seu amigo do contrário ou a favor, que cumprimente, estenda a mão, dê o seu bom dia, dê o seu boa tarde, se for na parte da tarde, e não toque no assunto, né? Ah, porque o meu isso, porque o meu aquilo. Vá lá, vote, ou venha para sua casa, ou vai para o seu passeio, aguarde o resultado, ganhe quem ganhar, torcer e cobrar, né? Isso é o direito do nosso eleitor. Então, daí, a partir do momento que você elegeu aquela pessoa que você confia, então o seu direito é de cobrar. Então, com certeza, a democracia é isso aí. Ganhou, você vai aguardar, vai mandar, vai exercer o seu trabalho, seu candidato, você vai cobrar. Então, por isso que a democracia é linda, pessoal. Se você parar para analisar, um país democrático é a coisa mais boa que existe, a coisa mais linda, a coisa mais segura que tem para o seu cidadão, para o seu povo, é a democracia. Porque é triste você ver, né? A gente vê através dos meios de comunicação, né? A gente vê esses países aí que tem essas pessoas tiranas, né? Essa pessoa que não tem a democracia. Então é muito triste você ver como o povo sofre, né? Como o povo é humilhado, né? Então vamos exercer sempre com o nosso país, sempre mantém essa democracia, que é uma coisa boa, além de é linda e é boa, e o povo merece, né? Você pode andar na rua, você pode conversar, você pode trocar ideia. Então é coisa muito bacana. Certo, pessoal? Então amanhã, 4 de outubro, chegou a hora, todo mundo votando consciente e com respeito com o seu próximo. Certo, pessoal? 6 horas e 36 minutinhos, vamos com música. Temos pedido musical aqui no meu amigo Beck. Alô, meu amigo Beck aí do Despraiado. O Beck aí que levanta às 5h30, 6 horas, né, meu amigo Beck? 6 horas já tá com o chimarrão pronto aí, já tá mateando aí, curtindo a paisagem. Hoje tá bom aí pra você matear na área, né? O cara mateia fora, assim, escutando o canto dos passarinhos, escutando o rádio. O dia já clareou bem mais cedo, né? Então o fim de semana se transforma aí bem mais alegre, bem mais bonito, né? Então, meu amigo Beck, muito obrigado, meu amigo, aí, pela sua companhia, pela sua participação aí na nossa programação. Ele sempre pede aquelas modas boas, caprichadas aí pra gente nos ajudar a gente fazer a nossa programação. Quero aproveitar e mandar um abraço aí pra todo o pessoal aí do Espraiado, né? O meu amigo Clair Teles de Souza, alô, meu amigo Clair. O Clair aí, nós fomos colegas de aula, né? Daquele tempo ainda aí que o nosso calçado era só a sola do pé, né, meu amigo Clair, aí no interior de São Gotardo. Depois estudamos aqui na cidade, mas não era fácil, aí peleava na roça aí para poder estudar, né, meu amigo Clair. Então, um grande abraço aí pro Clair e toda essa do pessoal aí, que é bacana, família Teles de Souza aí, que sempre a gente se deu bem. A gente carrega uma amizade aí de anos atrás e pro resto da vida, né? Também quero aproveitar e mandar um grande abraço pro meu amigo Dirso Bianchi, que também tá ligadinho, família Biasi, todo esse pessoal aí que se ligam de manhã cedo aí. Meu amigo Garrincha aí do posto do Garrincha também, um grande abraço aí para você e todo o pessoal que se encontra por aí, o pessoal que trabalha aí também, toda a equipe de trabalho, meu amigo Musta, alô Musta, o Musta deve já estar ali chegando aí pelo posto, você já não tá por aí, então um abraço aí para esse pessoal aí do posto do Garrincha, bem no trevo de pai e filho aí, o pessoal aí que tá fazendo show aí, o pessoal aí atende bacana, o pessoal alegre, o pessoal respectivo, né? Como é que se diz a palavra aí? O caipira tem a língua meio enrolada, né? Uma recepção boa aí, o pessoal, então. Então, foi encaixou aí com o povo de Painha aí, que precisava de gente
disposta, gente boa, então é tudo bem-vindo, né? O pessoal do comércio, o pessoal que lida com o comércio tem que ter aquela liga com o povo, né? Aquela alegria, porque o povo vai lá, ele não vai pedir favor, né? Ele vai lá para fazer as suas compras, para fazer, então o pessoal vai lá, tem que se sentir bem, certo? E aí no posto do meu amigo Garrincha, aí você se sente bem, aí o pessoal atende bacana. Então um grande abraço aí para toda a equipe de trabalho e toda a administração aí do posto do Garrincha. Vamos seguindo em frente, então, vamos trazer moda, vamos atender o pedido aí do meu amigo Beck. Trio Pararadura, Tempos Que Não Volta Mais, o Beck escolhe uns modão aí pra gente curtir junto aí. Também vamos trazer o Jogo do Amor aí com o milionário José Rico, Vestido Colado aí com o Barrerito e Restinho de Você com o Mococa e Paraíso, Deixa Cair.

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bem, estamos de volta, 6 horas e 56 minutinhos, 15 graus de temperatura, 82% a umidade relativa do ar. Nesse sabadão com o sol brilhando, já apareceu o solzinho, tá bacana, tá bom, tá bonito e tá animador, né? Precisava que ficasse mais dia conosco esse sol aí, pra pessoal aí. Ontem eu fui a Erechim e tava olhando os milhos, né? Tem milhas aí com 20 centímetros de altura já, então, só que precisa um solzinho, né? Umidade tem bastante, mas o milho gosta da umidade, né? Mas o problema é até nascer, né? Depois que ele nasce, se não alagar, ele vem embora, né? A umidade ajuda, né? Então, já estamos bastante aí, o pessoal está colhendo as canolas também, já tem bastante pessoas aí já estão colhendo as canolas. Pessoal plantando, né? Então é assim, vai engrenando a máquina da agricultura, né? Vão fazendo, vai amarelando as coxias, que um dia tá verde, né? Vai verdejando tudo. Então o pessoal tá aí com a mão na massa, na peleia aí, na plantação, né? Então boa sorte aí, que o tempo, né? Que o tempo ajude, né?

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O meu amigo Carmelino Pereira, um grande abraço, muito obrigado aí, meu amigo, pela sua sintonia, pela sua companhia. Carmelino aí, que foi o homem da segurança, né, da Brigada Militar, e hoje ele tá aí curtindo já o seu descanso, né? Então, um grande abraço aí, Carmelino, a gente se conheceu aí desde o tempo aí da Brigada Militar, que era... Fazia a ronda na cidade a pezito, né? Não é que nem hoje aí que tem carrões do ano, né, meu amigo Carmelino? Não é crítica, né? Mas é uma realidade que acontece hoje, né? No tempo aí do meu amigo Carmelino aí era a pezito, né? O pessoal aí fazia toda a cidade aí a pezito ali fazendo a ronda, fazendo de ponta a ponta a cidade, né? Então a gente, eu como vivia meu tempo aí de infância, né, então, de rapaz, juventude, eu me lembro bem desse pessoal aí que trabalhou, né, nos tempos mais difíceis, né. Então, um grande abraço, Carmelino, mas tá aí, são, né, bem, tá novo ainda o Carmelino. Ô, Carmelino, um grande abraço, Carmelino, aí que onde passa aí, deixa aquele sorrisão pro pessoal aí, um bom amigo aí, que vale a pena a gente ter amizade com essas pessoas aí, que conviveram e convivem aí na nossa cidade e trabalharam aqui e deixaram o seu legado também, né, meu amigo Carmelino? Então, um grande abraço para você, para toda a família, e vai toda a programação de hoje aí para você e toda a família. Também quero mandar um grande abraço aí, pessoal do bairro São Francisco aí, tem o meu amigo Silvino de Biase, meu amigo Gilmar de Biase, a esposa do seu Silvino aí, a dona Maria. Então, todo esse pessoal aí, eu sempre esqueço aí da mãe do meu amigo, da esposa do meu amigo Gilmar de Biase, mas vai um abraço aí pra toda a família aí, tá sempre ligadinho aí na nossa programação. Quero mandar aí pro pessoal aí da Consoladora também, as famílias Menosso, que estão sempre, nos acompanham sempre aí a nossa programação, certo, pessoal? Pessoal aí da Serraria, Santo Antônio também, o pessoal aí, meu amigo Érico Reginato, pessoal aí do São Cristóvão, Cartucho, né? O pessoal aí, família Bergeroli, meu amigo Iris Bergeroli, meu amigo popular Braulio. Um grande abraço, meu amigo Braulio. Aí faz tempo que nós não demos aquele dedo de prosa. Uma hora vamos ter que conversar aí, botar as fofocas em dia, né, meu amigo Braulio? Então, o Braulio sempre foi meu ouvinte aí no programa Entardecer Sertanejo da Tarde. Sempre participava aí da nossa programação, sempre participa. Então, a gente tem uma amizade de muitos anos, né? Não só da rádio, mas também como vizinhos e outras coisas mais aí, né? Que a gente sempre conviveu aí, morou nas mesmas comunidades, né? Então, um grande abraço aí pro meu amigo Braulio Bergeroli, meu amigo Preto Bergeroli, também todo esse pessoal aí. Um grande abraço aí para esses amigos aí bacana e que gostam da música sertaneja. Vamos deixar um pouco o nosso papo, né? Mas a gente se vai lembrando de vários amigos aí. Meu amigo Zique aí do Bairro Cruzeiro. Meu amigo... agora também me fugiu da memória aí. Tava com ele na ponta da língua agora. Meu amigo Pedro Quilim aí do Bairro Navegantes. Meu amigo Benga. Todo esse pessoal aí. Um grande abraço e um bom final de semana para você. Vamos trazer então Mato Grosso e Matias, Irmãos de Sangue, Lourenço e Lorival, A Canga do Tempo, Moacir Franco, Filho de Maria e Olho de Vidro com Valderi e Misael, Deixa Cair.

Um doutor muito famoso, bem sucedido, parou seu carro num posto de estrada de madrugada. Foi atendido por um rapaz muito simpático, que depois olhou dentro dos seus olhos e perguntou:

Muito bem, estamos de volta, 7 horas e 17 minutinhos, 15 graus de temperatura. 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Quero mandar um grande abraço para o meu amigo Benga, diz que está mateando aí, curtindo nossos clássicos sertanejos aí no bairro Navegantes. Alô, meu amigo Benga, um grande abraço aí para você, para toda a família aí que está ligadinho aí na nossa programação aí. Diz que está mateando aí nesse sabadão. Hoje tá bom aí pra matear, né? Dá pra sentar aí já na área, olhar o movimento, olhar os passarinhos e tomar aquele chimarrão caprichado. Então vamos seguindo em frente, vamos trazer o pedido aí do meu amigo Benga. Ele pediu a música aí com o do Duque Dalvan, Mulher Maravilha. Vamos trazer, tá na ponta da agulha aí, meu amigo Benga. Grande abraço aí pra você. Então vamos trazer também nesse bloco Tunico e Tinoco, Besta Ruana, Trio Parada Dura, Faz Isso Não Paixão, e Zé Mulato e Cassiano, Mágoas de Cantador, Deixa Cair.

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1: Muito bem, estamos de volta, 7h35, sol brilhando lá fora. Esse final de semana temos aí as eleições, né, para governadores, deputados estaduais, deputados federais, 2 senadores e para presidente da República. Então, pessoal aí que vai, todos nós, né, vamos votar, então já temos que levar aquela colinha especial lá para não se perder, né, e para não atrasar o andamento aí da votação, porque vai ser um pouco mais demorado, né, com certeza vai ter filas, porque é vários candidatos, né, que vamos ter que votar, certo, pessoal? Então, só para dar aquele lembretezinho, pessoal, se organizar, ficar tudo em dia, caprichar aquela colinha lá, que é dos seus candidatos, né, com o nome e o número, né, que fica tudo mais prático daí para você, na hora da votação lá, agilizar e não se perder e fazer a coisa correta, né, pessoal? É isso aí, então só um lembretezinho aí, que amanhã então é dia de nós votar, né, exercer a democracia, certo, pessoal? 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Vamos seguindo em frente, vamos trazer música, que o nosso tempo já tá quase estourando. Em seguidinha vem o Padre Sidmar com o programa do Santuário do Caravaggio. Vamos trazer então nesse bloco aí, Chitãozinho e Chororó, Loira Gelada, Tchão Carreiro e Pardinho, Neguinho Parafuso, Milionário José Rico, aí Amor Pobrezinho e Nestor e Nestorzinho, Relógio Quebrado. Deixa

Muito bem, estamos ficando por aqui com nossos clássicos sertanejo. Quero agradecer aí você que participou da nossa programação, você que só nos ouviu aí, ficou ligadinho aí, participando aí, curtindo o nossos clássicos aí, então a gente agradece de coração. Quero desejar para vocês um bom final de semana, né? Um ótimo final de semana, uma boa votação a todos os que vão, o pessoal que vota, né? E que Deus abençoe a todo mundo. E sábado que vem a gente estará de volta novamente aqui a partir das 6 horas da manhã com nossos clássicos sertanejos. Fica aqui um bom dia do Chico Moraes e um feliz e um bom final de semana para você. Até, deixa cair!

Bom dia, amigos Rádio Vídeo, bom dia a você que nos acompanha em mais um programa do Santuário neste sábado. Hoje, dia 3 de outubro, iniciamos mais um mês, né? O mês de número 10, o décimo mês já. Então, que sejamos abençoados, que possamos continuar sendo abençoados por esse Deus maravilhoso que nos abençoa cada dia. E hoje é um dia maravilhoso, né, Emanuel? Solzinho caprichado. Começamos a deixar as blusas um pouquinho de lado, porque você não sabe o que vem pela frente, né? Mas sim, que tenhamos um mês abençoado e nós, né? Esse final de semana é especial pro cidadão brasileiro, né? E ainda temos, né, o direito de escolher quem vai nos governar por 4 anos. Então, gesto democrático para o cristão é um ato sagrado. Votar e escolher o seu representante. Então, que tenhamos consciência primeiro, né? Antes de rezar para os nossos governantes, para que governe bem, nós temos que rezar primeiramente para que nós possamos votar bem, né? Não adianta querer que os nossos eleitos governem bem se eu não escolho o melhor para mim. Então, para mim, para o candidato que eu votar, para mim tem que ser o melhor. E também eu brinco nas igrejas, brinco no rádio: se eu fizer da urna um pinico, vou viver 4 anos na merda. Isso é verdade. Então, é voto consciência, causa consequência. Votei, se elegeu, passa a ser, não importa quem, né? Da esquerda ou direita, passa a ser o meu presidente, o meu governador, o meu senador, o meu deputado, passa, não importa se eu votei para ele ou não, mas quem for eleito, esse passa a ser quem vai governar. Então, né? Vamos ter consciência, vamos rezar, vamos pedir para que o Espírito Santo nos ilumine e fazer desse gesto um gesto sagrado, né? Um gesto sagrado. Então, mês de outubro, né? E amanhã também, São Francisco, né? Senhor, fazei de mim um instrumento de vossa paz. Essa oração magnífica, né, de São Francisco. Lembramos que logo mais, aí pelas 9h15, quando sair da rádio, vai ter a bênção dos animais ali em frente ao santuário. Vamos dar a bênção a esses animais, mas lembramos, né? Temos que ter em mente isso, né? Os animais são criaturas de Deus. Nós somos imagem e semelhança de Deus. Jamais devemos colocar no lugar do ser humano um animal. Se nós fizermos isso, nós estamos desvalorizando a criação de Deus. Um abração para a família Brezolinha, o Dilva está nos acompanhando hoje de Erechim, né? Bom dia, bom dia, bom dia. O pai e a mãe também. Neuza Conte Zuanazzi, bom dia. De Farroupilha, vida boa, passeando, né? Euclides Benetti, bom dia, sua bênção, maravilhoso, um abração, um estrucão, né? Oi, a família Caranhato, ali do Cartucho, ô nene, os pesco, eu já sei que você já comeu os padres pesco, né? Por favor, né? Não esqueça de levar os pesco pro padre, pode seguir com caroço mesmo. O Jefferson Zanella está nos acompanhando. Bom dia, bom dia, bom programa. Também José de Abreu está nos acompanhando. Um bom dia, né? Um abração para toda a família Abreu que sempre nos acompanha. É isso aí, né? Fique com a gente nesse programa, nesse dia especial, né? Fique com a gente e nós vamos abrir o programa ouvindo uma bonita canção em forma de oração, já que amanhã é dia de São Francisco.

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0: Continuamos o programa do Santuário nesse sábado. Olha a música, né? A oração. Senhor, fazei de mim um instrumento de vossa paz. Bem no dia amanhã, bem no dia que nós vamos eleger os nossos representantes, lembramos São Francisco, mensageiro da paz. É. Que será que não é alguma coisa vai dizer para nós que nós devemos ser mais inteligentes? Deus não nos criou para vivermos assim em conflito, brigando com quem é diferente, com quem pensa diferente de nós. Será que não é alguma coisa que Deus quer dizer para nós nesse domingo, quando a gente celebra São Francisco, instrumento de paz? Nós devemos ser instrumento de paz, não instrumento de ódio, instrumento de loucuras, né? Que se faz por aí, por uma sigla, por um partido que muitas vezes, né, esquece da sua obrigação. Porque política é arte de governar para o bem do povo, por isso é sagrado. Nós, cristãos, batizados, o dever de votar é sagrado. É sagrado. Então, depende como eu faço isso, de que maneira eu posso estar cometendo um pecado gravíssimo. Senhor, fazer de mim um instrumento de vossa paz. Esse é o desafio, né? A gente sonha. O que você quer? Eu quero ter paz. O que você quer? Eu quero ter paz. O que você quer? Eu quero ter paz. Mas fizemos tudo o contrário para não ter paz e somos ainda, temos a coragem de rezar para ter paz. Mas fizemos tudo o contrário, tudo o contrário. Maria Santa, né? Deus deve dar risada, deve se arrancar os cabelos, né? Quer ir paz, mas faz tudo o contrário para que não haja paz. Paz, mas não é paz de cemitério, é paz do ser humano. Que você possa conviver com quem pensa diferente de você. Isso é viver em paz. Senão é frescura. Senão é frescura inventada pelo ser humano. Um abração para a Geni da Prata também, está nos acompanhando, bom dia. Fátima Gelaim Gregório também, bom dia. Fidência Valmor, bom dia. Que sol maravilhoso, né? Isso, a janela todas abertas, cobertas lá fora, o travesseiro pela janela, amarrado numa corda. Tudo bem, vamos aproveitar o sol, porque não sabemos até quando vamos ter sol, né? Se alguém não roubar de nós, né? Mas tem umas previsões de chuva para essa semana. A minha mãe, Euclédia, também está comendo, o pai e a mãe, um abração. Neuci Pimentel, Lenir Fortuna também está nos acompanhando. Alessandro Burrato, a família Burrato também está nos acompanhando. Joceli Pivoto, bom dia para toda a família Pivoto. Ana Maria Servinski, bom dia. Será que já plantaram os pés de tomate já? Porque logo, logo, né? Estamos ali, né? Cleonice Pelicer, bom dia. Elci Piovesão, pessoal, um abração e pessoal ali, São Marcos, um abração. Diz que daqui um dia vai morrer um buti, diz que vão ligar pro padre, diz que faz um toresminho, uma morcinha, uma linguiça. Mãe do céu, um abração. Olha ali a família Careado, diz que aqui uns 15 dias já vai ter pesco. Pesco, o Nenê vai dizer os pescos com o padre para matar as bichas. Mas daí sim, né? Capricha, né? Aline Serviço também está nos acompanhando. O pessoal aí do Santa Ana, um abração para esse povo abençoado. Bom dia, Alessandra Sozin, bom dia. Carlos Humberto Dalprá, bom dia. Acompanhando o seu programa e tomando aquele delicioso chimarrão. É isso aí, né? Abração a esse povo que nos acompanha. Tradicionalmente, a igreja no Brasil celebra em outubro o mês missionário. E neste ano temos um marco especial, o 100º Dia Mundial das Missões, marcada por essa
1: celebração histórica. A iniciativa busca fortalecer os laços de solidariedade entre as igrejas e renovar em todo o país o ardor missionário. Tem como tema esse ano: Um em Cristo, unidos na missão. E o lema: Para que o mundo creia. Somos lembrados de que no coração da evangelização está o mistério da nossa comunhão em Cristo. A missão confiada pelo Senhor aos seus discípulos nasce dessa união e nos convida, antes de tudo, a cultivar corações reconciliados e abertos à comunhão, para que a luz do Evangelho alcance todas as realidades do mundo. Neste mesmo mês, a igreja contempla a figura luminosa de São Francisco de Assis, cujo testemunho continua a inspirar gerações de cristãos. Neste ano, somos convidados a voltar a olhar com renovada atenção para a sua vida, pois o Papa Leão XIV, por meio da penitenciária apostólica, proclamou 2026 como o ano jubilar franciscano. Sua simplicidade evangélica, seu amor pela criação e sua fidelidade radical ao Evangelho recordam-nos de que toda a renovação da igreja começa pela conversão do coração. Também nós lembramos, esse mês temos ali, dia 12, Nossa Senhora Aparecida, dia das crianças, né? Também é uma segunda-feira, vamos ter a celebração no santuário às 9 horas. Então ali, né? Então, assim, mês missionário, todos nós somos convidados a vivermos em missão, sermos missionários. Iniciamos no sábado passado, dia 26, a novena preparando 76 anos de Romaria, né? Muito bonito, santuário lotado, né? Mãe de Caravaggio, exemplo de virtudes, conduza-nos ao encontro com Jesus. Então é isso, né? Vamos trabalhar as virtudes de Maria. Porque Deus se encantou naquela jovem pobre lá, namorada de José? Por que que ele se encantou? O que ela tinha de especial, né? As virtudes de Maria, nós queremos entender e compreender para procurar imitá-la também nós no nosso dia a dia. Lembramos que logo mais, ali pelas 9h15, em frente ao santuário, teremos a bênção dos animais, né? Mas lembrando, traga os seus animais, seus quadrúpedes aí, né? Não vamos se enganar, vamos botar a cordinha no pescoço de alguém e levar para dar benção. Não, é pros animais, né, Nenê? Né, Manuel Vaque, né? Vai pegar o marido, a esposa, põe a cordinha. Não, é pros animais que não fala, pros animais. Vamos ter bem claro isso. Então, um abração a você que cuida, que zela pelo teu animal. Se você tem, você tem que cuidar dele. Não tem choro, tem que cuidar, tem que dar carinho, tal. Mas de novo lembro, né? Eles são criaturas de Deus. Nós somos a imagem e semelhança de Deus. Um abração para Marilice Dalpisola Corsi, ali. Bom dia. Ô, família Panição, Sabina Panição também está nos acompanhando lá do TEI. A família Panição diz que as crianças estão dormindo, porque quando acordarem, haja coração. Um abração a Niné, que estava de aniversário esses dias, aquelas crianças maravilhosas que alegram aquele espaço. Um abração a toda a família Panição. Emanuela, musiquinha para esse povo que está nos acompanhando.

Continuando o programa do Santuário neste sábado maravilhoso. Bom dia também para Solange Beltrame, estamos acompanhando. Bernadette Gregório também. Nelci Pimentel disse que adora essa música do Padre Zezinho, né? Amar como Jesus amou, sonhar como Jesus sonhou. Olha que maravilha, né? Lorena Corsi também está nos acompanhando. Bom dia. Nelly Peruzolo, bom dia, bom dia. Eunice Miola Perizai, bom dia. Estão nos acompanhando, esse povo abençoado que está nos acompanhando, né? E nós estamos, né? No final de semana, celebramos o 27º Domingo do Tempo Comum. A liturgia é muito bonita, como todos os domingos, por isso nós somos convidados a sempre participar da celebração. No domingo é dia para você sair para celebrar com a família e depois voltar, curtir a família. Por isso que o domingo é sagrado, né? É sagrado. A liturgia deste domingo, primeira leitura do profeta Isaías. Vou cantar para o meu amado cântico da vinha de um amigo meu. Um amigo que bebeu possuía uma vinha em fértil encosta. Cercou-a, limpou-a de pedras, plantou videiras escolhidas, edificou uma torre no meio e construiu um lagar. Esperava que ela produzisse uvas boas, mas produziu uvas selvagens. Agora, habitantes de Jerusalém e cidadãos de Judá, julgai a minha situação e a de minha vinha. O que poderia eu ter feito a mais por minha vinha e não fiz? Eu contava com uvas de verdade, mas por que produziu elas uvas selvagens? Pois agora vou mostrar-vos o que farei com minha vinha. Vou desmanchar a cerca e ela será devastada. Vou derrubar e assim ela vai seguindo, né? Falando da sua vinha. Da sua vinha. Isaías apresenta a vinha, a imagem do povo de Israel que recebeu cuidados e proteção, mas produziu frutos selvagens, sinal de injustiça e infidelidade. Olha, né? Nessa história bonita, nesse cântico, né? Nós também fomos criados por um Deus maravilhoso para sermos bons, para produzirmos frutos bons. E daí? Será que ele está alegre com a nossa situação, com a nossa realidade, com as nossas escolhas, com as nossas opções? Ou estamos fazendo como essa leitura, né? Produzindo frutos selvagens. Olha, Deus nos dá todas as condições para sermos pessoas boas. Todas as condições, né? Agora, se nós quisermos fazer coisas más, é uma opção unicamente nossa. E daí, né? Aí vamos colher os frutos, né? Vamos colher. Olha o que o salmista diz, né? A vinha do Senhor é a casa de Israel. Arrancastes do Egito esta videira e expulsastes as nações para plantá-la. Até o mar se estenderam seus sarmentos, até o rio seus rebentos se espalharam. Por que razão vós destruísteis a sua cerca? Para que todos os passantes a vindimem. O javali da mata virgem a devaste, e os animais do descampado nela voltem. Voltai-vos para nós, Deus do universo. Olhai dos altos céus e observai. Visitai a vossa vinha e protegei-a. E assim ele vai cantando, né? O salmo reza que tudo vem do Senhor e que sua proteção sustenta a vida e renova a esperança. Não existe frutos bons longe do Senhor, né? São Paulo, na segunda leitura, vai dizer: irmãos, não vos inquieteis com coisa alguma,
mas apresentai as vossas necessidades a Deus em oração e súplicas. Acompanhadas de ação de graças, e a paz de Deus que ultrapassa todo entendimento, guardará os vossos corações e pensamentos em Cristo Jesus. Quanto a mais, irmãos, ocupai-vos de contudo o que é verdadeiro, respeitável, justo, puro, amável, honroso, tudo o que é virtude ou de qualquer modo mereça louvor. Olha o que ele diz: praticai o que aprendestes e recebestes de mim, ou que de mim vistes e ouvistes. Assim o Deus da paz estará convosco. Quando Paulo escreve aos Filipenses, ele reflete que a paz é a consequência prática do que é verdadeiro, justo e honroso. Assim demonstra que a fidelidade a Cristo Jesus gera comunhão e frutos concretos, né? Mas ele diz, isso gera a partir da fidelidade. Fidelidade, fidelidade, fidelidade. Eunice Miola Pelizai, bom dia. Inês Menosso, bom dia. Veronice Burato Sona, bom dia. Estrada de Concórdia, né? Bom dia, o povo aí de Concórdia que nos acompanha. Bernardete Bragheroli Matiello, bom dia, também está nos acompanhando. Emanuela, uma música caprichada. Depois nós voltamos falando um pouquinho do evangelho deste final de semana.

Continuando o programa do Santuário, quando faltam 20 minutos para as 9 horas. Logo mais teremos ali em frente o Santuário abençoando os animais, né? Já caminhadinha de São Francisco, né? Protetor dos animais, mas ele nunca deixou de se relacionar bem com os seres humanos, né? Ele zelava, cuidava dos animais. O evangelho deste final de semana, Mateus capítulo 21, nos diz: naquele tempo Jesus disse aos sumos sacerdotes e aos anciãos do povo: escutai esta outra parábola. Certo proprietário plantou uma vinha, pôs uma cerca em volta, fez nela um lagar para esmagar as uvas e construiu uma torre de guarda. Depois arrendou a vinhateiros e viajou para o estrangeiro. Quando chegou o tempo da colheita, o proprietário mandou seus empregados aos vinhateiros para receber seus frutos. Os vinhateiros, porém, agarraram os empregados, espancaram a um, mataram a outro e ao terceiro apedrejaram. O proprietário mandou de novo outros empregados em maior número do que os primeiros, mas eles os trataram da mesma forma. Finalmente, o proprietário enviou-lhes o seu filho, pensando: ao meu filho eles vão respeitar. Os vinhateiros, porém, ao verem o filho, disseram entre si: este é o herdeiro. Vinde, vamos matá-lo e tomar posse da sua herança. Então agarraram-no e o filho jogaram-no para fora da vinha e o mataram. Pois bem, quando o dono da vinha voltar, o que fará com esses vinhateiros? Os sumos sacerdotes e os anciãos do povo responderam: com certeza mandará matar de modo violento esses perversos e arrendará a vinha a outros vinhateiros, que lhe entregarão os frutos no tempo certo. Então Jesus lhes disse: vós lestes nas Escrituras: a pedra que os construtores rejeitaram tornou-se a pedra angular. Isso foi feito pelo Senhor e é maravilhoso aos nossos olhos. Por isso, eu vos digo, o reino de Deus vos será tirado e será entregue a um povo que produzirá frutos. Olha ali, né? A parábola da vinha nos leva a refletir que o projeto de Deus não depende do poder humano, mas da fidelidade ao Filho. O Filho enviado, jogado para fora da vinha e morto, simboliza Cristo, cuja entrega da vida dá testemunho da obediência que torna possível colher os frutos do reino. A pedra rejeitada é o próprio Jesus, que se torna fundamento firme e pilastra inabalável de um povo renovado, chamado a cultivar justiça e amor. No início do mês missionário, ser um em Cristo é viver em comunhão, é assumir a missão com coragem, é dar frutos que irradiem o amor de Deus, frutos que façam circular entre nós e entre todos os povos a misericórdia e a fraternidade. Olha a mensagem do evangelho deste final de semana, dia que nós vamos exercer o nosso gesto mais belo, mais bonito, de democracia, de liberdade, de escolher os nossos representantes. Então isso tem que ser um momento consciente de valorizar a vida, de aproveitar essa liberdade que temos. Então que possamos rezar para o Espírito Santo e para São Francisco, né? Que a gente possa votar conscientemente, sabendo que o voto é sagrado e secreto, né? Que a gente possa votar conscientemente e que depois de a gente ter votado, né,
a gente possa somar força para que quem foi eleito seja o nosso representante e nós possamos nos juntar para fazermos um país, uma nação, um estado melhor, sempre melhor. É o que a gente quer. Então, que sejamos, né, conscientes nesses nossos gestos. Nós lembramos que na próxima terça-feira nós temos mais um encontro das coordenações do CPP, né, as coordenações de pastorais, que avaliam, tem muitas coisas a definir. E também lembramos que no final do mês, desse mês de outubro, nós temos assembleia paroquial, né, para definir as datas, fazer pressão de conta das nossas comunidades. E tivemos sábado passado em Ibiaçá a 50ª Assembleia Diocesana, né? Foi feita em Ibiaçá porque Ibiaçá é o santuário diocesano. Mais de 400 pessoas tiveram presente de todas as paróquias da diocese nesse gesto bonito, né? De sentar, olhar um pouquinho da nossa história, a história que estamos vivendo, que estamos construindo, né? Então assim nós vamos caminhando a nossa vida, a nossa fé, a nossa missão. Nesse mês, missionários, não podemos ficar alheios, né? Alheios a tudo que acontece à nossa volta. Vamos ouvir mais uma musiquinha, depois nós voltamos, né? Dando os avisos finais, né? Lembrando, um abração para Maria de Lourdes Bernardes, também está nos acompanhando. Vamos ouvir mais uma musiquinha.

Continuamos o programa do Santuário neste sábado, né? Ensolarado, bonito, belo, um final de semana maravilhoso, né? E, que nós vamos ter, né? Não temos desculpa para ir até as urnas e votar conscientemente, né? Escolher os nossos representantes. E agora vamos ver a programação que temos para a semana. Lembramos agora, logo mais, teremos ali a bênção dos animais em frente ao santuário. 18 horas temos celebração ali no santuário, né? Amanhã é dia de eleições, né? Mas nós temos celebrações normais aí no santuário, às 9 horas, né? Na terça-feira nós temos, dia 6, nós temos o CPP, a Coordenação de Pastoral, né? Sempre às 18h15, com todas as coordenações. Na quarta-feira, dia 7, nós temos na Auxiliadora às 14 horas. Depois nós temos encontro às 19 horas com os pais dos catequizandos, né? Por etapas. Na quinta-feira, dia 8, nós temos às 14 horas lá na comunidade de Santa Ana. Vamos celebrar com aquela comunidade. E às 15h30, na comunidade de Santo Antão, né? Vamos celebrar lá com aquela comunidade. Na sexta-feira, 14 horas lá no São Cristóvão, 15h30 o Bracatinga. E às 19 horas com os pais dos catequizandos, né? Por etapas. E vamos indo, né? E assim vamos chegando. No próximo domingo temos festa lá no Chico Felipe. E também na segunda-feira nós temos, né, de Nossa Senhora Aparecida, né, dia santo, nós temos celebração no santuário às 9 horas, dia das crianças, também somos convidados a participar. Oração do Papa Leão 14 para o 100º Dia Mundial das Missões. Pai Santo, concedei-nos ser um em Cristo, enraizados no seu amor que une e renova. Fazei que todos os membros da Igreja sejam unidos na missão, dóceis ao Espírito Santo, corajosos no testemunho do Evangelho, anunciando e encarnando todos os dias o vosso amor fiel por cada criatura. Abençoai os missionários e as missionárias, sustentai-os no seu esforço, guardai-os na esperança. Maria, Rainha das Missões, acompanhai a nossa obra evangelizadora em todos os cantos da terra. Tornai-nos instrumentos de paz e fazei que o mundo inteiro reconheça em Cristo a luz que salva. Amém. Que tenhamos um ótimo mês, de fato sejamos missionários. Que amanhã nós possamos votar conscientes, que os eleitos sejam os nossos representantes. Que o bom Deus possa, assim como fez São Francisco, instrumento de paz, que nós sejamos instrumentos e portadores da paz. Que por intercessão de Nossa Senhora de Caravaggio, São Francisco, Santa Teresinha, que o bom Deus possa nos iluminar e nos fortalecer e abençoar. Que tenhamos um bom final de semana. Obrigado, Manuel, por estar aqui com a gente, né? Que o bom Deus nos abençoe e nos conduza sempre para o melhor caminho, que nós possamos produzir bons frutos. Bom final de semana, um bom mês missionário.

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6: Presta atenção nessa história.
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6: Foi o que ela falou pra mim quando ela levantou da mesa.
7: 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Deixar os dois bebendo aí.
6: Eita, tem que sou.
7: O assunto ficou bem. Imagina nós solteiros.

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1: Oi, turma. Chegamos por aqui com Bandas e Companhia. Com você, sempre com você, a sequência no som do bailão. Bom ter você nessa companhia legal a partir de agora, então. Edição do final de semana. Final de semana. Primeiro final de semana aí deste outubro 2026. Final de semana das eleições. Vamos chegando com música, abrindo a sequência por aqui, terceira dimensão, a resposta. Tem banda Exemplo de Nova Petrópolis com Subraz e Namora e mais ainda Paulinho e Fábio com Corpo e Alma. Tá começando agora Bandas e Companhia, vem comigo.

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1: Bandas e Companhia, pega, paga uma. Essa aí com o Paulinho Fábio Corpo e Alma. Vem chegando com mais, o Alberi tá por aqui. Agora é Alberi Ferro e Banda. O amigo pra curtir, Bandas e Companhia.
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0: Que beleza, hein? Que beleza. Cosmo Express com Sétimo Sentido. Intervalo, é intervalo rapidão. Já já eu volto com Hora do Tchê aqui no Bandas e Companhia.
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0: É o Bandas que segue por aqui com mais pra você que vem chegando, Hora do Tchê. Tem Grupo Solto, Moça do Rodeio, tem Romance Chucro, Tchê Barbaridade com JJSV. Curte aí.
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1: Hora do Tchê tocando por aí, o Tchê Barbaridade com JJSV, vem sequência com o Planeta Som. Ele não te merece. Tem Feridas de Amor, banda Novo Pecado, Bandas e Companhia.
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1: Banda Novo Pecado, Feridas de Amor, fechou mais uma, intervalo que vem por aqui, já tá programado pra gente ouvir na volta, depois do intervalo, Flor da Serra, Brilha Som e tem mais, pede a sua, a gente toca.
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1: Bandas e Companhia seguindo por aqui, vem trazendo Flor da Serra, Já Passou, Sabor, Morango, Brilha Som e ainda San Marino, Remédio é a Bebida. É o Bandas e Companhia.
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Vai sofrendo demais. Remédio à Bebida tocando por aqui na nossa sequência do Bandas e Companhia. Vem que tem agora pra gente curtir Hora do Tchê, Bailaço, Solteiro e a Música. Tem ainda Mateando com ela, Grupo de Montão. Hora do

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1: Hora do tchê, fechou mais uma. Depois do intervalo tem recordações, flashback de bandas chegando por aqui depois do intervalo. Voltamos já.
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1: Bandas e Companhia chegando com recordações, flashback de bandas. Tem por aqui Banda Real do Paraná, Um Sonhador. Ela Chorou de Amor, Carisma e Ainda Calmon, Amor Antigo. Bandas e Companhia, recordações de bandas.
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1: Bandas e Companhia que vai seguindo. Tem mais, tem Corpo e Alma fechando mais uma. Tá faltando beijos. Seguimos.
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3: 11 horas.
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7: Vamos seguindo com Bandas e Companhia. Vem pra cá, banda Coração Baileiro, Coração Artificial. Segura as pontas, Pérola Negra, e tem banda Escala por aqui também, beijando a garrafa. É o Bandas.

chegando por aqui, Banda Escala. Vem que tem mais, é hora do Tchê chegando por aqui. Grupo Louco por Surungo, Lida Madrugueira, tem um brinde a nós dois, sorriso lindo, hora do Tchê.

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1: É o Bandas e Companhia, hora do Tchê, sorriso lindo, um brinde a nós dois. Depois do intervalo vem chegando recordações por aqui com um flashback de bandas. Depois do intervalo.
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1: Bandas e Companhia vem trazendo por aqui recordações, flashback de bandas pra você curtir, pra você ouvir. Tem Passarela, Agora Sou Mais Eu, Portal do Sul, Valeu a Noitada e Ame Quem Te Ama, pra você curtir aqui nas recordações, flashback de bandas.
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1: Recordações, flashback de bandas, Ame Quem Te Ama. Vem mais por aqui, chegando pra gente curtir agora, Banda 10, exclusividade, é o Bandas.
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0: Liberdade tocando por aqui na nossa sequência do Bandas e Companhia, que chama agora Intervalo. E depois do intervalo, as saideiras de hoje fechando a nossa sequência. A gente curtindo juntos por aqui, depois do intervalo, finalizamos.
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0: Seguindo já com as saideiras de hoje, para ir fechando o nosso Banda. O que que chega lá, seu Fabiano? Vem chegando aqui, ó, Rainha Musical, Sargentão, tem por trás de uma garrafa. Portal do Sul com a Rainha Musical, tem Banda Eva, nos Conversa Saiada, Grupo Hello, Dá Ela Pra Mim e mais. Tô indo, pra você aquele grande abraço, até mais, tchau.

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1: 1376 não atinge 10% da dívida problemática no Rio Grande do Sul.
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1: Um levantamento da Farsul revela que a medida provisória 1376 resolveu até agora apenas uma fração pequena do endividamento rural no Rio Grande do Sul. Segundo os dados, as operações contratadas no estado somam 4 bilhões e 47 milhões de reais, o equivalente a quase 10% do saldo problemático do crédito rural gaúcho, que hoje é de 45 bilhões de reais. E o pior, o saldo problemático continua subindo. Entre abril e julho, o aumento foi de 5 bilhões e 100 milhões de reais, mais do que tudo que a MP conseguiu injetar no estado. O montante atual já é 5 vezes maior do que o registrado antes da enchente de 2024. Diante desse cenário de gargalos, o relatório do deputado federal Paulo Pimenta na comissão mista trouxe alterações importantes, incorporando demandas técnicas da Farsul. Entre as mudanças, produtores em dia passam a ter acesso ao crédito e linhas como capital de giro e CPRs regulares ganham porta de entrada. Porém, o relógio corre contra o campo. A medida provisória perde a validade em 11 de novembro e a Farsul alerta para urgência. O texto precisa ser votado no Congresso Nacional com máxima agilidade. Se o texto não for aprovado com urgência, a lei pode chegar tarde demais para o produtor gaúcho. A crise no abastecimento de diesel no Rio Grande do Sul levou a Farsul a protocolar novos ofícios junto à ANP. A entidade cobra medidas urgentes para garantir combustíveis aos produtores no momento em que o plantio da safra de verão avança no estado. Segundo o levantamento enviado à agência, persistem fortes restrições na oferta, principalmente do diesel S500, além de atrasos nas entregas e alta nos preços. Cidades como Giruá, Cruz Alta, Santa Maria e Tupanciretã enfrentam desabastecimento ou entregas pela metade. O impacto no bolso do produtor é direto. Nos dados da Farsul, o preço do litro do combustível saltou de média de R$ 5,60 em agosto para até R$ 7,15 em setembro, uma alta de quase 28% em um único mês, com registros de valores chegando a R$ 8,00 em algumas regiões. A Farsul cobra da ANP fiscalização imediata das distribuidoras, esclarecimento sobre os estoques e um plano de contingência para normalizar o fornecimento no campo antes que o prejuízo à safra seja irreversível. Novos dados da assessoria econômica da Farsul mostram sinais de virada de cenário para o campo gaúcho em agosto. O destaque foi o índice de preços recebidos pelos produtores, que subiu mais de 5,5% e engatou a terceira alta seguida, voltando ao campo positivo no acumulado de 12 meses após mais de um ano. O grande motor dessa alta foi o arroz, que disparou 16% em um único mês e já acumula salto de mais de 40% no ano, refletindo a expectativa de menor oferta. Soja, leite e boi gordo também puxaram o resultado. Do lado dos gastos, o índice de custos de produção subiu 0,24% em agosto, impulsionado por despesas com sementes, irrigação e defensivos. Apesar do alívio momentâneo, a Farsul faz um alerta estratégico. A alta internacional do petróleo e a pressão represada no preço do diesel podem elevar os custos de frete e das operações nas lavouras nos próximos meses.
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6: Vem aí o Seminário Duas Safras, etapa campanha. O evento traz um dia inteiro de palestras e debates sobre eficiência e rentabilidade no campo, abordando temas como integração lavoura-pecuária, trigo, crédito rural, manejo do solo e estratégias para a soja. É na próxima terça-feira, dia 6 de outubro, a partir das 8 horas da manhã, no auditório do Centro de Formação Profissional Rural da Campanha, na BR-293, em Hulha Negra. As vagas são limitadas. Garanta sua participação agora mesmo pelo site senarrs.com.br. Termina aqui mais uma edição do programa Sistema Farsul em Campo. Até a semana que vem.
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9: Um abraço a você que acompanha o programa informativo da Prefeitura Municipal de Paim Filho nesse final de semana. Estamos chegando com as informações da Administração Municipal 2025-2028, presente e futuro. Vamos atualizar um pouco as informações da semana para vocês, os destaques, né? É, a gente vai repassando tudo que aconteceu, a gente vai trazendo então as informações para os amigos que estão nos acompanhando, né? Dizer que estamos com um final de semana importante, né, para o povo brasileiro. Estamos aí no primeiro turno das eleições, nesse domingo acontece o primeiro turno das eleições, então a importância de você ir às urnas, sim. Exerça o teu dever de cidadão, vote, faça a sua avaliação, né? Qual o candidato que a melhor proposta tem para o nosso país, né? Lembrando que nós vamos às urnas para escolher deputado estadual, governador, deputado federal, são duas vagas para o Senado e uma vaga de presidente da República. Então, faça a sua avaliação, né? Tivemos o período aí que os candidatos puderam expor as suas ideias, né? E agora nós então nesse domingo vamos às urnas. Não deixe de votar, é importante, né? É o nosso dever de cidadão para a gente depois poder fazer a cobrança, né? Para a gente depois poder fazer a cobrança, quando não tiver, estiver tudo certo, a gente poder cobrar. Então é importante, sim, vá às urnas, né? O cartório eleitoral, o pessoal da Justiça Eleitoral está tudo preparado, tudo organizado, né? Eles estão, fazem toda aquela rito, né? Toda aquela organização, estão por aí sempre também para qualquer dúvida, qualquer situação. Então é importante, vá com tranquilidade, vá com calma, mas não deixe de votar. É o nosso dever como cidadão, todos nós temos esse direito e é importante, como eu disse, a gente fazer uma avaliação, ver quem é que pode nos representar, né? E exercer o nosso dever de cidadão para que a gente possa cada dia estar buscando um país melhor, um estado melhor, né? Então é importante a gente fazer exercer o nosso papel de cidadão. Então vá às urnas com calma, com tranquilidade, porque assim as coisas vão acontecendo e a gente pode também estar participando desse momento importante que é da democracia do nosso país, tá certo? Falar um pouco das atividades aí da semana. A gente sempre traz aqui um apanhado do que nós estamos realizando, alguns recados, né? Graças a Deus tudo vem acontecendo ao contento, nossos colegas vêm trabalhando, as equipes trabalhando, então isso é muito importante, né? Nós temos uma equipe muito competente de colegas aí, de funcionários que vão trabalhando, vão executando as obras no atendimento aí da comunidade. Assim a gente vai realizando as atividades e vai fazendo os trabalhos aí. Eu quero iniciar falando da área da saúde, porque nós tivemos a grande mateada da saúde. É um evento tradicional que a saúde realiza, né? Importante esses encontros. A gente aproveita ali para conversar, para trocar ideias. As pessoas acabam muitas vezes se encontrando, né? Às vezes o dia a dia é tão corrido que a gente não consegue nem se encontrar mais. E esses momentos são legais para a gente poder se encontrar, conversar um pouco, né? Passar momentos agradáveis. E a Mateada da Saúde é um desses momentos onde nós podemos acompanhar ali a fala, né? O bate-papo com algumas das profissionais que nós temos na saúde. É uma equipe completa e só de profissionais de gabarito. São pessoas que estão lá à disposição da nossa comunidade, à minha disposição, à tua, para nos atender sempre com muito profissionalismo, com muito carinho, com muito aconchego. Então nós podemos acompanhar aí a Mateada da Saúde, que ela é realizada sempre agora no mês de setembro, para chamar atenção quanto à campanha do Setembro Amarelo, né? Que é a campanha de combate ao suicídio. A gente fala às vezes, né, nessa campanha, né, mas isso tem que ser, isso é preocupante e tem que ser acompanhado todos os dias. A gente sabe que infelizmente depois do período, principalmente da pandemia ali, onde nós tivemos que ficar reclusos em casa, né, foi uma situação que ninguém gostaria que acontecesse, mas nos pegou de surpresa, mudou totalmente o cotidiano mundial e muitas pessoas acabaram ficando com sequelas, né, desse período enclausurado em casa, né, que nós tínhamos que ficar para nos cuidar, né, da nossa saúde, e muitas vezes acabou desenvolvendo algumas situações, né, a depressão, a ansiedade, né, então são sintomas aí, são doenças que precisam de um acompanhamento. E é muito bom a gente saber que se a gente tem um familiar, a gente mesmo acaba sofrendo com isso, tem um amigo, saber que nós temos a quem recorrer. Nós temos a equipe da saúde que está ali, as profissionais estão disponíveis sempre para atender a nossa população. Nós temos ali a psicóloga, temos a terapeuta, né? Nós temos a terapeuta consteladora da família, né? Que é a constelação familiar, que é mais um serviço, né? Digamos assim, que a saúde dispõe, com excelentes profissionais para a gente conversar, bater um papo, orientar, né? Nós temos a terapeuta ali, a Cidiane, também, que o pessoal faz o trabalho com os PICs, que é as práticas integrativas complementares. A professora Fernanda Panho, que agora vai entrar junto na equipe para aulas de yoga. Para quê? Para que a gente possa nos ajudar, muitas vezes conversar, né, trocar ideias, se ocupar, sem precisar utilizar a química, o medicamento, né? Então a gente é uma abordagem diferente, uma abordagem mais saudável. Então tudo isso está disponível para qualquer morador de Pai e Filho, qualquer cidadão Pai e Filho, se basta ir na UBS e marcar o seu horário. Nós temos a Luana, que é educadora física, que vai até as comunidades também para exercício, para dançar, para, né, exercícios físicos. É bom a gente colocar para fora, mudar os hábitos, né, uma caminhada, uma corridinha, dançar, né, isso é bom, isso alegra e nos ajuda também a manter a nossa saúde mental boa. Então por isso que foi desenvolvido essa questão da Mateada da Saúde. Naturalmente que tinha lá o chimarrão, né, tomamos um chimarrão junto, conversamos, que é a característica do chimarrão, a gente fazia a roda, um toma, passa para outro, isso já é característico, né? Então agradecer muito, a parabenizar a saúde por essa atividade, todos os colegas da saúde estavam lá, os profissionais, parabéns a eles pelo trabalho, a secretária Nice estava lá também, todos os convidados, a enfermeira Maria Vitória também, que tem o talento de cantar, né, de tocar mais uma música boa para nós lá. Então, enfim, são os talentos que nós temos, os profissionais que nós temos na saúde, que todo dia estão disponíveis lá para a gente conversar, trocar ideias, né? Naturalmente os médicos, enfim, os motoristas, o pessoal não pode estar presente, os motoristas, porque o pessoal está trabalhando, né, fazendo o transporte, né? Mas enfim, toda a equipe, os médicos, os dentistas, o pessoal da farmácia, enfim, todo o pessoal da vigilância, toda essa equipe que trabalha para a gente poder aí ficar com uma saúde tranquila. Então, se caso você tenha algum familiar que sofre de ansiedade, depressão, algum amigo, saiba que nós temos sim ajuda disponível para atender a nossa comunidade, através das redes comunitárias de saúde também, que visitam as casas, conversam com as pessoas, né, fazem essa ponte, converse com as agentes de saúde, receba elas bem e diga, olha, precisamos disso, não tem problema, que a gente vai estar organizando e vai estar encaminhando. E a gente agradece naturalmente a todos que estiveram, agradece a parceria.

A gente é pai, mas acompanhou com a mãe, né? Esse momento bonito que é a gravidez, né? A espera da chegada do neném, é um momento diferente, muda tudo, né? E é bom a gente saber as mamães que têm acompanhamento, né? Tem toda a orientação que precisa, todo mês são realizados encontros, cada mês com um profissional diferente, né? Seja fisioterapeuta, seja nutricionista, também médicos. Neste mês foi o Dr. Ezequiel Baggio, dentista. É importante a questão da escovação, né? Enfim, se tiram-se dúvidas ali, né? As terapeutas também, para que a gente possa trocar ideias, né? Para que a gente possa conversar, as enfermeiras também, a questão da amamentação, como é que funciona, né? Os primeiros, porque a gente acaba muitas vezes se assustando no começo, né? Eles vêm ao mundo tão frágeis e a gente tem que estar preparado para acolher eles bem, né? E recolocando eles, né? Eles irem se sentindo amados e seguros. Então, esse mês foi com o Dr. Ezequiel Baggio. Então, todo mês acontece esse encontro aí de gestantes. Parabéns às gestantes. Podem contar conosco também, mais um programa legal que nós temos à disposição da nossa população. Também dizer que já iniciamos, né, a campanha do Outubro Rosa e do Novembro Azul. Agora, naturalmente, Outubro Rosa e Novembro é Novembro Azul. Outubro Rosa é o mês de conscientização do câncer de mama e o Novembro Azul é para os homens o câncer de próstata, né? Graças a Deus a gente vem quebrando esse tabu, né? Principalmente dos homens, que era de não participar, de não falar disso, né? Aquela coisa toda. Mas nós viemos, com o tempo, viemos quebrando isso e viemos construindo uma parceria, né? Através do que nós realizávamos antigamente os encontros separados. Era feito um evento para Outubro Rosa para as mulheres e era feito um evento no Novembro Azul para os homens. Porém, nós optamos por juntar isso. A saúde optou por juntar. Então, nos últimos 4, 5 anos aí, nós temos feito junto. E novamente esse ano vai acontecer. Então, vai ser um encontro junto, homens e mulheres, para a gente falar abertamente sobre esses temas que são importantes. Cuidar da saúde. Então, já tem data marcada, 31 de outubro, né? A gente já vai se organizando, então, aí para essa atividade. Então a gente já vai convidando aí a nossa comunidade para que o pessoal venha participar, então, dessa atividade, né, para a gente poder participar, então, aí da atividade do Outubro Rosa e do Novembro Azul. Vamos ter as Manas Black ali animando, né? Vamos falar muito, vamos conversar com, vai ter o profissional, vai ser o Dr. Paulo Tarascone, a doutora Júlia Zanella Baggio. Nós vamos ter toda a equipe da saúde de novo, fazendo aquele trabalho, aquela colhida bonita. Vamos falar muito sobre esse tema. Então você já é convidado, já anota na tua agenda, vai ter transporte de novo passando aí nas rotas dos alunos. Tudo preparado. A gente vai estar ao longo da semana aí divulgando bem certinho nos grupos, através das agentes, mas o convite das Manas Black já está nas redes sociais para o pessoal não deixar de participar de jeito nenhum, certo? Então, a gente vai trazendo, então, aí as informações para você, certo? Então, já vá se preparando para mais esse evento. Eu quero convidar os homens também, não vamos fazer feio, vamos fazer presentes lá para ficar bonito um evento, uma atividade bonita, né? E a gente lembra também, já linkando com esse evento que vai acontecer, que nós já estamos com a campanha. Já estamos com a campanha dos exames preventivos, junto com a parceria do Laboratório Bioclínicas. Então, atenção, nós temos os pacotes de exames preventivos, então é importante, o pessoal aguarda o ano todo para fazer esses exames. É um preço diferenciado, são os pacotes, né? Então é só comparecer no Laboratório Bioclínicas em jejum, né? Nós temos o pacote aí com 20 exames, R$150 para os homens ou mulheres, são 20 exames. E o de 25 exames, R$200, é o completo, né? E para as crianças também, pacote de 22 exames, R$200, e de 35 exames, R$350. É só comparecer no laboratório em jejum, né, para te fazer a coleta do sangue, do material para fazer aí os exames, né? Lembrando que também nós temos o exame de detecção precoce de câncer de intestino, né, que é outro exame, é o FIT, que é o teste imunológico fecal, né, que ajuda nisso. Então é mais um exame que está integrado, né, para que a gente possa é um exame completo, são todos exames completos para a gente ver se está tudo certinho com a gente aí. Então já pode ir agendando, já pode ir comparecendo aí na Bioclínicas. Obrigado ao laboratório, na pessoa do Marcel, parceiro, né, sempre o laboratório que tem todas as análises aí sempre rápidas e com confiabilidade. Então já está valendo essa campanha, essa parceria. Falar um pouquinho de educação, tivemos mais formações, né? Os professores estão participando aí de formações.

0: agradecer a todos os professores, parabéns, né? Aprender nunca é demais. A gente sabe que os professores aprendem para passar para nós, passar para as crianças. Então, que bom que essas ferramentas nós temos. Parabéns a eles pelo trabalho, a nossa educação tão premiada, né? IDEB, tantas UIMERS, tantas coisas boas que acontecem para a área da educação, e isso tudo é conquista de todos. E os professores estão trabalhando, por isso que acontece. Essas atividades acontecem, esses frutos bem colhidos, porque nós trabalhamos, é feito um trabalho, né? E é proporcionado para os profissionais também conhecimento. Então é isso que muda, isso que ajuda muito no dia a dia, né? Então, trazer um pouco aí dessas informações para você. Dito isso, eu quero aqui desejar um ótimo final de semana, mais uma vez reforçar a importância de irmos às urnas, né? Temos eleições então agora no domingo. Exerça o seu dever de cidadão, vote, é importante, né? Compareça aí no seu local de votação, é importante a gente participar dessa festa, que é a festa da democracia, para a gente depois poder cobrar, né? E a gente avaliar então qual é o candidato que mais vai nos representar aí, né? Houve um tempo que foi possível fazer isso, acompanhar, e agora no domingo nós temos que ir lá e exercer o nosso dever de cidadão. A importância do voto, sim, temos que participar desse momento para a gente poder depois, como eu disse, fazer a cobrança, se caso não for de acordo, né? E a gente poder saber que a gente está junto e está participando desse momento importante da democracia do Brasil. Dito isso, desejar um ótimo final de semana a todos e até o próximo programa.
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5: Olá, tudo bem? Vamos para mais um resumo de novelas e conferir tudo o que rola nessa edição de quarta-feira em Avenida Brasil.
6: Leandro reclama do jeito com que Lúcio e Darkson falam de Suelen. Mona Lisa comenta com Ivana que Tufão está apaixonado por outra mulher. Diógenes convence Dolores a morar em sua casa, mas como amiga. Nilo pilota a lancha de Max e fica encalhado em um banco de areia. Verônica, Noêmia e Alexia ficam com ciúmes da médica que examina Cadinho. Jorginho não consegue descobrir quem é seu pai e decide procurar Neide. Zezé visita Carminha na casa de repouso.
5: E se liga aí, que a gente volta a qualquer momento aqui na sua rádio preferida com muito mais resumo de novelas.
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1: Olá, viajantes! Um ótimo final de semana! Estamos chegando por aqui com mais um Nostalgia 90. Eu sou o seu amigo Kleber Ramos e junto comigo nesta viagem o meu amigo Ivan Vaz. E aí, Ivan, já está preparado?
2: Opa, sim, Kleber Ramos, estou preparado. Vamos embarcar nessa viagem musical. Músicas que fizeram sucesso nos anos 90 vão estar passando por aqui a partir de agora.
1: Então vamos apertar o cinto e fazer esta viagem para os anos 90. Aumenta o volume, o Nostalgia 90 já está no ar.

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1: Encontrar alguém, Jota Quest. Foi um grande sucesso no ano de seu lançamento, lá em 1996. E a música já foi regravada diversas vezes pela banda mineira.

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1: Bom, agora essa é pra balançar, viu? Aliás, essa canção nasceu aqui no Rio de Janeiro. Dois compositores aqui do Rio de Janeiro, Álvaro Sotti e Cláudio da Mata. Quero ver a galera com a mãozinha pra cima assim, cadê?

Você ouviu Roupa Nova, começo, meio e fim. Nossos recados vêm aí. Nostalgia 90 volta já.

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2: E vamos com mais uma edição do resumo de novelas desta quarta-feira em A Nobreza do Amor. Kenia trabalha nas minas de Batanga e Binta e Pascoal comemoram sua vingança contra a princesa. Jandal se aproxima do Brasil. Chega o dia do casamento de Mirinho e Virgínia. Ana Maria se incomoda de estar ao lado de Manuel como madrinha de Mirinho e Januário repara. Mirinho desmaia no altar e Viriato ajuda o rapaz. Sebastião deixa a igreja aos prantos e Bartô desconfia. Virgínia e Mirinho finalmente se casam. O Nildo revela a Alica que Niara corre risco de morte. E fique ligado que voltamos a qualquer momento aqui na sua rádio preferida com mais resumo de novelas.
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4: Nostalgia 90 já está de volta. Um ótimo final de semana para você ligado na melhor.

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1: Evidências, Chitãozinho e Chororó. Com certeza você já ouviu a música Evidências de José Augusto e Paulo Sérgio Vale, quando foi lançada em 1990 com as vozes de Chitãozinho e Chororó. A música manteve seu lugar entre as músicas mais famosas do país, tornando-se a música mais tocada por 2 anos consecutivos. A música fez e fez tanto sucesso que até hoje já foi regravada por diversos cantores e está sempre em alta nas buscas no Google.

0: Evidências, Chitãozinho e Chororó, pra finalizar, Ivan, o Nostalgia 90.
1: É, Kleber Ramos, encerrando o Nostalgia 90 desse final de semana, obrigado a todos ficar com a gente até esse momento.
0: Até o nosso próximo encontro.
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7: E vamos para mais um resumo de novelas e você confere tudo que rola em Por Você desta quarta-feira. Você. Bela suspende Vanessa e afasta temporariamente do hospital. Lucas descobre que Peixe está morando com Gabriel e questiona Bela sobre seus sentimentos pelo advogado. Gabriel aconselha Peixe a investir em Dalila e ela sente falta de Juarez. Vanessa discute com Giovanna. Pérola lamenta o conflito entre Bela e Vanessa. Lia chega ao Rio de Janeiro para morar com Iracema. Dalva oferece ajuda para Próspero se aproximar de Melinda. Vanessa arma contra Junqueira para afastar Bela da presidência. Bela e as crianças aprovam Lia como sua nova ajudante. Juarez sente uma forte dor no peito.
8: E fique ligado que voltamos a qualquer momento com o resumo da sua novela favorita.
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14: Presta atenção nessa história.
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4: Bora para mais um resumo de novelas. Bora conferir o que rola em Quem Ama Cuida, edição desta quarta-feira.
5: César conta a Adriana e a Pedro como conseguiu os arquivos do perito. Fábia acaba confessando a Pilar que tinha um caso com Arthur. Pedro vê a documentação de Dalto e conclui algo nunca citado na perícia apresentada no tribunal. César demonstra ceticismo quando Daniel lhe comunica que tem encontrado o pai do médico. Silvana sugere a Fábia ajudar Ulisses a reconstruir sua vida. Pedro pede revisão criminal para inocentar Adriana da morte de Arthur. Ademir conclui que Pedro conseguiu os originais do perito. Adriana conta a Dora que é a nova sócia da joalheria.
4: E fique ligado, a qualquer momento voltamos com mais resumo de novelas aqui na sua rádio favorita.
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0: 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Vou fazer as minhas preces, só pra ver se aparece uma cabocla do arraiar. A cabocla apareceu, pra mim ela respondeu.
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0: Graças a Deus, estamos chegando para apresentar o programa Cristo Vive. Essa tarde de sábado, um sábado muito quente, muito... Graças a Deus. Graças a Deus, estamos chegando para apresentar o programa Cristo Vive. Queremos agradecer a Deus por mais essa oportunidade, que Deus venha abençoar grandemente, em nome do Senhor Jesus Cristo, para a glória do nome do Santo do Senhor. Que o Senhor abençoe já as pessoas que estão com o seu rádio ligado no programa Cristo Vive. Deus eterno, Deus todo-poderoso, que a sua graça, Deus, a sua misericórdia esteja sobre nós, que o Senhor nos abençoe. Fica conosco, querido Deus, em nome do Senhor Jesus. Amém e graças a Deus. Agora nós queremos ouvir o nome dos nossos apoiadores e logo após nós mandar dois hinos a eles, que eu sempre falo que os nossos apoiadores merecem todo o nosso respeito, toda a nossa atenção, porque são pessoas que estão colaborando, estão ajudando para que o programa se mantenha no ar. Que Deus abençoe a todos em nome do Senhor Jesus Cristo. Vamos ouvir o nome dos apoiadores e logo após os dois hinos, e daqui um pouquinho nós já voltamos.
1: Eu sou um caboclinho.
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0: glória a Jesus!
1: Graças a Deus, voltamos de novo aí com o programa Cristo Vive. Ouvimos os hinos que foram mandados aí por nossos apoiadores, as pessoas que nos apoiam, as empresas, as pessoas que não têm empresas, mas que estão ali sempre apoiando o programa Cristo Vive. Nós somos gratos a Deus por tudo isso. E Deus, com certeza, recompensa cada pessoa, cada ajudador. Nós temos pedido de hino para nós divulgar, e nós já queremos divulgar, para nós ir ganhando espaço, ganhando tempo. Para que a gente possa depois ter um tempo maior para a palavra. Estamos esperando um convidado. Eu acredito que ele vem. E nós temos que dar um pouco mais de espaço, um pouco mais de tempo. O irmão Sérgio ligou para nós aqui, passou uma mensagem para nós. E ele pede o hino. Ele pede um louvor com a banda Melodias do Rei, Esconderijo do Altíssimo. Ele quer oferecer para todo o pessoal que está na escuta do programa. Deus abençoe, irmão Sérgio. Deus abençoe. E é nós, né, irmão Sérgio? Nem que é mula manque, né, irmão Sérgio? Escreve. Vamos divulgando também mais pedido de hino. A dona Gilmina também ligou para nós e ela pede o hino Jantar para Jesus. Obrigado, dona Gilmina, por estar sempre na escuta do programa. Obrigado pela companhia, obrigado por ter ligado, e Deus abençoe toda a sua família também, a senhora principalmente. E a dona Gilmina diz que tem mais um voto aí, né, dona Gilmina? Isso é pessoa de fé. Então, que Deus abençoe a dona Gilmina. Nós somos gratos a Deus, porque às vezes a carga espiritual, ela é bastante, e às vezes a gente fica assim pensando que tem pessoas que deviam de apoiar, de ajudar, orar, mas às vezes é mais fácil receber uma crítica do que um apoio. Mas daí, quando a gente recebe uma notícia dessa, que alguém fez um voto e Deus abençoou, aí você diz: não, mas eu não tô tão errado assim, eu sei que as coisas com Deus é simples. Aí a pessoa faz o voto, assim como muitas e muitas outras pessoas já fizeram voto, já receberam bênção através do programa, e daí você diz: não, mas dá para continuar, porque se Deus não quisesse abençoar, não, eu não vou abençoar o fulano de tal, porque o programa Cristo Vive, ele não é meu. Aí Deus faria isso. Mas diante de algumas lutas vem as vitórias, que são muito maiores. Então, que Deus abençoe a dona Jumina, que Deus abençoe o irmão Sérgio, que Deus abençoe a todos que estão na escuta do programa, a irmã Dete, que sempre liga para nós também. Chegou nosso convidado hoje para trazer a palavra, e nós vamos mandar os hinos. Vamos mandar então o do irmão Sérgio e também o da dona Jumina, Jantar para Jesus. Vamos ouvir, daqui um pouquinho nós já voltamos.

0: Graças a Deus, voltamos aí com o programa Cristo Vive. Estamos já indo para 10 anos de programa. E nós somos gratos a Deus porque a gente está aí permanecendo já quase 10 anos no programa Cristo Vive, na Rádio Paim FM 104.9. E para se fazer 10 anos de programa, tem que insistir, tem que persistir e tem que resistir. Porque as coisas não são muito fáceis, as coisas não é como a gente gostaria que fosse, mas a gente vai levando, vai ficando e Deus vai abençoando. Não é todo sábado que a gente pode vir, mas sempre que a gente está aí para fazer esse programa. E nós queremos agradecer a Deus pela vida do irmão Adão, que hoje está aqui conosco para pregar, para trazer a palavra. É um irmão que começou junto com nós no início do programa. Foi um programa que Deus, tantas vezes a gente fazendo ideia, conversando, ele chegava lá em casa depois do culto e a gente ia planejando, e Deus, eu acredito que ia escutando a nossa boa intenção, boa vontade, e Deus foi programando tudo do jeito dele. E o programa iniciou e está permanecendo. O irmão Adão saiu, depois voltou e depois deu mais uma parada. Hoje ele está aqui para trazer a palavra para nós nessa tarde. E nós somos gratos também pela vida do irmão Adão, vida da Janaína, da Vivi, que começou junto também, depois parou. E, né, irmão Adão? E agora tem o irmãozinho aqui, o Emanuel, que sempre está me apoiando, me dando um suporte aí quando a Janaína não pode vir. E nós queremos já passar para o irmão Adão agora, para ele ter um tempo maior para pregar. E eu acredito que Deus vai falar com você que está na sua casa através da palavra, através do irmão Adão, que vai nos trazer a palavra nessa tarde. A paz do Senhor, irmão Adão. Deus abençoe, irmão Adão. Pregue aquilo que Deus colocou no seu coração.
1: Amém, irmão Beto. A paz do Senhor. Eu já fazia uns par de dias, de meses, que a gente não aparecia aqui na Rádio Paim FM, mas hoje se ajeitou e quando se ajeita, a gente aproveita, né, a oportunidade. O irmão Beto, ele está aqui com outro assessor, né? O rapazinho da doutora Iene Celes. Ninguém fala o nome dela correto aqui, é Jenis, é Iene Celes, né? Iene Celes, Mas graças a Deus, né? Fiquei contente de ver o moço aqui ajudando aqui no programa. E me parece que no linguajar, parece que estão se entendendo bem com o irmão Beto aqui, né? Um está entendendo o outro, né? Porque, claro, de um outro país, por parecidas línguas que seja, em alguma coisa, mas sempre tem uma diferencinha, né? Mas um vai acostumando, né, com o outro e tal, e vai tocando as coisas para frente. Mas eu não quero conversar tanto porque de mim não tenho nada. Mas Deus tem muito para me dar, para mim transmitir. Porque Deus usa o homem, ele podia usar um anjo para vir aqui e pregar, mas Deus não quis. Ainda que os anjos queriam, mas Deus não quis. Então quem manda é Deus e ele usa quem ele quer. Ele prepara, ele ensina. Todo aquele que fica à sua disposição, né? E hoje Graças a Deus, o irmão Beto me deu essa oportunidade, então aqui nós estamos para transmitir a palavra do Senhor. Como nós estamos numa véspera de eleição, a palavra ela vai falar sobre autoridade, né? É muito bom a gente saber o que é autoridade boa ou saber o que é autoridade ruim também, né? A gente não pode colocar as autoridades tudo numa bolsa, né? Tem que separar, tem que entender as quais autoridades que estão mais perto de Deus com seus atos, com as suas atitudes. Aqui no livro de Romanos, no capítulo 13, a partir do versículo 1, diz assim a palavra do Senhor: toda pessoa esteja sujeita às autoridades, superiores, pois não há autoridade que não venha de Deus. As autoridades que há foram ordenadas por Deus. Então, as autoridades, elas foram ordenadas, elas foram deixadas por Deus. Mas Deus não vai descer de lá do céu e nem permite que o exército celestial dele desça para votar. É o povo de cada país que vai escolher a sua autoridade. Quando a autoridade ela é boa, ela tem uma boa índole, ela tem um coração voltado para Deus, toda autoridade que tem o coração voltado para Deus, ela, o que acontece com ela? Ela procura amar o pobre, ela procura não só amar de boca, mas ajudar o pobre. Porque é fácil de dizer eu amo os pobres, eu amo isso, eu amo aquilo. Aí qualquer um pode dizer. Agora tem que provar aquilo que fala. Tem que ajudar na suprir as necessidades. Essas são as autoridades boas. Por que que elas são autoridades boas? Porque elas são parecidas com Deus. Porque Deus, ele sempre ajudou o pobre. Ainda que Jesus, uma certa vez, ele disse, quando uma mulher chamada Maria, ela trabalhou um tempão e adquiriu um perfume gostoso, maravilhoso, cheiroso. E Jesus, certa vez, ele apareceu onde ela estava, estavam os discípulos, estava numa reunião. O que que ela fez? Ela trabalhou bastante para adquirir, para comprar aqueles perfumes. Quando chegou o momento, ela pegou e derramou todo aquele perfume que ela comprou em Jesus, na cabeça de Jesus. Daí vai um dos discípulos de Jesus e vai e reclama. Por que esse desperdício? Por que botar fora esse perfume que, se fosse vender, pegaria um dinheiro bom? Agora pega e derrama em Jesus, e derramou até o chão um perfume caro desse. Jesus vai e disse para aquele discípulo chamado Judas: essa mulher, ela está preparando o meu corpo. E os pobres, até ele citou, podia vender e ajudar os pobres. Daí Jesus, ele disse pro Judas: os pobres, sempre vocês terão pobres com vocês. Os pobres nunca termina. Os pobres sempre teve, sempre existiu e sempre vai existir. Por quê? Porque um rico vai trabalhar por um rico? Não, é o pobre que vai trabalhar. Então um precisa do outro, o rico precisa do pobre e o pobre precisa do rico. É isso que Deus fez, é isso que Deus planejou, para que um ajudasse o outro, né? quando tem alguma autoridade assim, que diz que vai terminar com os pobres, né? Não termina com os pobres. O que pode acontecer é terminar com a fome dos pobres. Aí pode acontecer. Agora, dizer que termina com os pobres, não, pode terminar com a fome. Agora, tem outros que até pode querer terminar com o pobre, de querer mandar matar os pobres, para os pobres não incomodarem. Essas são as autoridades que não agrada a Deus. A autoridade que agrada a Deus, de acordo com as condições do país, ela vai ajudando o pobre, né? E o pobre também, que é filho de Deus, ele também vai obedecendo às autoridades, né? O pobre, ele também tem a obrigação de orar pelas autoridades, né? E obedecer às autoridades, porque as autoridades, elas são determinadas, foram deixadas por Deus. Seja ela boa, seja ela ruim, ambas foram deixadas por Deus. A boa é para ajudar o povo, dar crescimento ao país. A ruim é aquela que, em primeiro lugar, ela judia do pobre. O pobre, por que que a autoridade que não presta, ruim, a primeira coisa que ela faz é judiar do pobre? Aleluias. Porque ela não é uma pessoa do coração de Deus. É uma pessoa determinada a judiar do pobre. Porque o pobre é como uma corda. A corda sempre ela arrebenta na parte mais fraca. E o pobre, aonde arrebenta as coisas, é sempre no pobre. Parece que o pobre é culpado de tudo num país, né? Mas graças a Deus, aleluia, que nós temos autoridades brasileiras que se preocupa com o pobre, se preocupa com a classe média. Com o rico não precisa se preocupar, porque o rico tem de sobra, né? O rico, qualquer uma dor de barriga, qualquer coisa, ele pega o dinheiro dele e cobre tudo. Agora, o pobre, ele necessita de Deus, ele necessita da bênção do Senhor, da misericórdia e do grande amor de Deus. Aleluia. Ainda diz mais, só uns minutinhos, já estou parando. As autoridades que há foram ordenadas por Deus. O verso 2. Por isso, quem resiste à autoridade, resiste à ordenança de Deus. E os que resistem trarão sobre si mesmos a condenação. Então, não é brincadeira a pessoa desobedecer às autoridades. Se a palavra do Senhor está dizendo que elas são ordenança de Deus, veio por Ele, então, se nós desobedecermos às autoridades, nós estamos desobedecendo diretamente a Deus. É o que a palavra diz. E se nós sabemos, temos conhecimento da palavra do Senhor, nós não podemos desobedecer às autoridades. Ainda que quando tem uma autoridade que judia da pessoa, né, é com muito choro, muitas vezes, muita lamentação, que a pessoa obedece essa autoridade. Agora, quer ver a pessoa alegre? É quando tem uma autoridade que aquela autoridade realmente ela foi colocada por Deus mesmo para ser uma bênção para o povo. Aleluias! E uma bênção para o povo se alegra, né? A Bíblia diz que bem-aventurada é a nação cujo Deus é o Senhor. Então, as autoridades que trabalham e fazem alguma coisa parecida com aquilo que Deus quer que faça, essa autoridade vai ter êxito na vida, essa autoridade vai ser abençoada por Deus, vai cumprir o seu mandato debaixo da mão de Deus, aleluia, porque ela é determinada por Deus para alegrar o povo, para que o povo fique contente com a autoridade e glorifique a Deus pela autoridade que Deus, aleluia, designou para governar uma grande nação. Que Deus abençoe o povo que está ouvindo a palavra do Senhor, em nome de Jesus. Amém.

porque falou sobre as autoridades, falou sobre os nossos, falando bem direto os nossos governantes, nossos deputados, nossos prefeitos, que são eleitos aí. Eu acredito seriamente que a palavra diz que toda autoridade é constituída por Deus. É, pro bem, para ser bênção, mas às vezes tem alguns que Deus coloca todos eles, mas é, o que vai ser, o que ele vai fazer, é competência dele, mas Deus, ele vê tudo. Teve reis no passado, né, Adão? Teve reis que foram obedientes, foram homens de Deus, mas teve reis também que foram colocados no poder, que foi uma tragédia. Era a responsabilidade deles. Todo aquele que faz o bem, que olha para os pobres, que vê a necessidade dos pobres, que vê quando o pobre necessita de saúde, que vê quando o pobre necessita de alimento, esse Deus se agrada. Mas aquele que só fala do pobre na véspera da eleição, aquele que só se lembra do pobre, bate nas costas e depois te vira, esse também foi Deus que colocou, mas a competência é dele. A prestação de conta também vai ser dele. Então, que Deus abençoe aí o dia de amanhã, aqueles que vão votar, que votem com consciência, sabendo que toda autoridade é constituída por Deus, mas a consciência é nossa. Que Deus abençoe todas as pessoas que estão escutando o programa, e a gente aí é grato a Deus. É, e vamos, irmão Adão, que o Senhor venha mais seguido. Que o Senhor venha mais seguido no programa. É, porque o irmão Adão hoje pregou aquilo que Deus colocou no coração dele, mas ele prega muito bem. É, todo tipo de palavra que está na Bíblia, aquilo que Deus colocou no coração, aquilo que Deus quer falar com as pessoas, o irmão Adão sempre pregou bem. E a gente gosta quando vem alguém para ajudar, para transmitir uma palavra diferente. Daqui a pouco, só o Beto que prega, mas daqui a pouco vem outro que pega uma outra palavra que a outra pessoa gostaria de escutar. E assim Deus também vai agradando a todos. E nós também aqui, né, irmão Adão, não deixamos de ser uma autoridade que Deus colocou no programa Cristo Vive. Nós só estamos abaixo de Deus aqui no programa. Abaixo de Deus. Deus é superior a tudo. E depois dele somos nós. Então a gente permanece porque ele quer. E nós somos gratos a Deus por isso. Como eu estava falando, primeiro, recém, as dificuldades, às vezes, não é fácil. Mas a gente vai levando e vai vencendo, e vai conversando com um, conversando com o outro. E daqui a pouco um liga, diz que recebeu uma benção através do programa, e daí vai animando, e é como um palito de fósforo ali que vai acender um fogo. Então, se tiver umas lasquinhas sequinhas ali para o fogo aumentar, vai aumentar. Há um testemunho, há um liga, há outro liga, e o fogo vai pegando, e a palavra vai sendo pregada, os hinos vão sendo aí, porque todo hino parece uma pregação.
Então nós somos gratos a Deus e vamos mandar um. Prepare, Manuel, dois hinos aí para nós mandar para todas as pessoas que estão escutando no geral, as pessoas que são patrocinadores. Eu não vou nem falar o nome, porque senão a gente perde muito tempo. Mas no geral, as pessoas que são patrocinadoras, as pessoas que estão sempre acompanhando o programa, que Deus abençoe a todos. Vamos ouvir, daqui um pouquinho nós já voltamos.

0: Graças a Deus, estamos chegando no finalzinho do nosso programa. Nós estamos aí agradecendo a Deus por mais um programa, mais um dia, mais um sábado. E prometemos que sábado que vem, se tudo der certo, se Deus quiser, nós estaremos de volta no programa Cristo Vive. Deus eterno, Deus Todo-Poderoso, que o Senhor nos abençoe, meu Deus, abençoe, Senhor, grandemente aqueles que pediram oração, que o Senhor abençoe, Senhor, todos os que escutaram o programa, em nome do Senhor Jesus, abençoe, meu Deus, fica conosco, querido Deus, em nome de Jesus, até sábado que vem, uma boa tarde, na paz do Senhor, tchau!
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4: 15 horas.

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1: É o Sertanejo Classe A, Teodoro Sampaio, Passe Livre, teve João Mineiro e Mariano, a música Esta Noite como lembrança. João Mineiro e Marciano, sucesso garantido, aonde toque esses modão, relembrando o passado. Vamos chegando com mais por aqui, vamos sim, depois do intervalo. Tem intervalo com os nossos apoiadores, a gente volta já trazendo por ali, ó, Zezé e Luciano, Daniel com Rick Renner, Darlin, Darleno, de Paulo e Paulino, só os feras do Sertanejo Classe A.
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1: Sertanejo Classe A não para e mais música que vem chegando. Lembra aqui o Zezé Luciano, cada volta é um recomeço. Tem o Daniel cantando com o Rick Renner, Avenida Boiadeira. Dali Darleno com o Tipolo e Paulinho tá por aqui também pra gente curtir com volume máximo. Você de lá, gente, daqui o melhor do sertanejo pra gente curtir juntinhos. 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
1: Modão bom, Darli Darleno com Di Paulo e Paulino, vou te bloquear. Aô, coraçãozinho, chonado. Vamos chamando o intervalo por aqui, os nossos apoiadores, o Sertanejo Classe A não para. Voltamos já trazendo sequência. Edson Hudson, Maiden Marcelo, Chico Rei Paraná, tudo isso depois do intervalo. É rápido, a gente volta já.
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1: Vai seguindo Sertanejo Classe A por aqui, tem o Edson e o Hudson. A música Escândalo de Amor chegando agora. Maide e Marcelo vem por aqui também, Pecado de Amor. Chico Rei Paraná, Nosso Juramento. É só modão bom, hein? Aqui a música é selecionada mesmo.
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1: Viajante solitário, comboio, César e Paulinho, Chico Rei Paraná, nosso juramento é cada modão melhor que o outro, hein? É pra ficar do ladinho do rádio acompanhando o programa inteiro. Só modão caprichado. Aê, produção, sabe escolher a dedo as músicas, hein? Vamos chamando intervalo por aqui com os nossos apoiadores. A gente vai ali e volta já, trazendo mais sequência sertanejo classe A. Tô rimando hoje.
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4: 16 horas.
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1: Já voltamos, não falei que era rapidinho? Rapidinho, rapidão. Vem chegando Chitão e Chororó. Essa aqui você canta junto, Fio de Cabelo. E hoje o que eu encontrei me deixou mais triste. Um pedacinho dela que existe. 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Eduardo Costa, Cuitelinho, Zé Davi e Fabiano cantam igualzinho Christian Ralph. Mas não é Christian Ralph. A música é Esse Amor Que Mata. A música é do Christian Ralph, mas a versão do Zé Dávila e Fabiano. Segue por aqui, Sertanejo Classe A.
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1: Hora que passa, trio Parada Dura com Rio Negro e Solimões, e a gente vai direto pro intervalo. Voltamos já com mais pra você.
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0: 16 horas.
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1: Vem um santo remédio, tire queda, é de graça. Chora que passa. Eu tô cantando a música ainda, né? Trio Parada Dura, o intervalo inteiro fiquei cantando ela aqui. Né? Vamos lá, o que vem chegando? Vem Mato Grosso e Matias. Foi pensando em você. Essa aqui, ai meu coração. Vem pra cá também cantando Fátima Leão com Guilherme Santiago. Essa aqui é boa demais, pra desbotar a saudade. Aô, modão!
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1: Sempre por aqui com você, que bom, hein? Milei Milene, meus gerais, fechou mais uma sequência? Intervalo, já voltamos tocando em um Edson Hudson, Rony Robson, Mato Grosso e Matias, depois do intervalo.
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2: 16:32.
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1: Já voltamos por aqui com o Sertanejo Classe A. Tem. Edson Hudson falando as paredes. Rony Robson com Mato Grosso e Matias. Falso Juramento. Tem Rouxinol e Sabiá. Canção de um Amor Distante. Só música boa. Sertanejo Classe A que segue.
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1: Dava um balanço na proa, ia. Tinoquim, Tony cantando por aqui no Sertanejo Classe A. Olha, já tá chegando o final do programa, depois do intervalo, as últimas de hoje. É isso aí, depois do intervalo a gente finaliza.
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1: De volta por aqui com o Sertanejo Classe A, com as últimas de hoje, fechando a nossa sequência. Finalizamos com Léo e Leandro, Menina da Aldeia. Tem Christian Ralph, Vida Dividida, Goianito e Paraná, Filho Arrependido, e ainda Felipe Falcão, Saudade é Chorar por Ela. Tô indo, a gente se encontra no próximo Sertanejo Classe A. Até lá, tchau.
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Glória a Deus, esse é o programa Glória a Deus, Resgatando Almas para Cristo, da Igreja Pentecostal Missionária Árvore da Vida. Quem vos fala nessa tarde, para a glória de Jesus, é a missionária Dejane. Estamos começando mais um programa Resgatando Almas para Cristo, ao qual nós pertencemos, né? Nós que estamos aqui, a Igreja Pentecostal Missionária Árvore da Vida, cuja igreja tem como pastor-presidente pastor José Francisco de Oliveira, o nosso vice-presidente pastor Iradi Pereira, e o obreiro local está aqui comigo, juntamente com o Benjamin aqui, que já está atuando, glória a Deus. Estamos aqui para a glória de Jesus. Muito bem, pastor Orimar hoje está cansado, né? Já quero justificar que hoje ele não vai estar nos auxiliando aqui. Vamos estar juntamente com a irmã Irene. Daqui a pouquinho a irmã Irene chega. Nós estaremos dando seguimento a este programa, glória a Deus. E você participe, mande o seu alô, mande o seu positivo. Se tiver alguém aniversariando, ligue para cá, deixe aí o seu comentário. O número do telefone da rádio Paim é 054-383-5039, ou pelo zap da missionária Nediane, o zap do pastor Orimar. Vamos orar.

Paula, nessa tarde a missionária Nediane, estamos aqui mais uma vez com o programa Resgatando Almas para Cristo. Já temos solicitação de louvor. Seu Edilson, lá da cidade dos Orteia, pede um hino e oferece para sua esposa Rose, para o Anderson, para o pastor José Francisco de Oliveira, para a sua família. Ô glória! Hino com o cantor Marco Antônio, Pregadores de Rose. Nós já vamos, já de imediato, né? No nosso segundo louvor, vamos estar colocando aí, já respondendo pedido de louvor aí do seu Edilson. Abraço, seu Edilson, dona Rose, que Deus abençoe. Temos o seu Gilmar de Biasi, juntamente com a sua esposa Nelce, estão nos ouvindo. Vai aquele abraço, né? Os nossos vizinhos da congregação estão nos ouvindo. Glória a Deus. Então vamos ouvir, glória a Deus, o hino a pedido aí do seu Edilson, Pregadores de Rosas.

programa Resgatando Almas para Cristo, da Igreja Pentecostal Missionária Árvore da Vida. Glória a Deus! Estamos aqui mais uma vez, para a glória do nome de Jesus, falando a respeito de Jesus, do seu reino, né?

e é o que interessa. Glória a Deus. Você que está aí nos ouvindo, né? Hoje a missionária Nediane está aqui, glória a Deus, recebendo as suas mensagens. Então, você aí que tem o seu ente querido, manifesta aí o seu pedido de louvor. Muito bem. Temos várias participações, glória a Deus. A irmã Leonilda, juntamente, que vem a ser a esposa, né? Glória a Deus, do pastor Telmo. Ela pede um louvor e também pede oração pela sua saúde, né? Glória a Deus. Então, depois nós estaremos orando, glória a Deus, pela irmã Leonilda. Temos também o Edivaldo, lá de Nova Prata, né? Que está nos ouvindo. Mandar um abraço, que Deus abençoe. Fica na escuta, porque Deus tem bênção para a sua vida. Temos o Everaldo de Matos, lá da cidade dos Hortéis, está nos ouvindo. Pastor Chiquinho, juntamente com a sua esposa Maridez, da cidade, glória a Deus, de Machadinho, estão nos ouvindo. Aquele abraço apertado para este povo abençoado que está aí ouvindo o programa Resgatando Almas para Cristo. Muito bem, glória a Deus. Temos a participação aí da missionária Rosemary, juntamente com seu esposo, diácono Juliano. Eles pedem o louvor Estou com contigo, com o cantor do Nazareno, e nós estaremos, glória a Deus, ouvindo aí este louvor para lá de abençoado. Lembrando os irmãos que hoje o culto é de Santa Ceia, teremos a Santa Ceia aqui na cidade, glória a Deus, de pai e filho. Então você venha, glória a Deus, preparado aí para estar participando da Santa Ceia do Senhor. Os nossos dias de culto é nas terça-feiras às 19h30, aos sábados também às 19h30, temos o nosso culto de adoração a Deus. Você é convidado a estar conosco aí para adorar o nome de Jesus, né? Por mais que você não participe da Santa Ceia, mas venha adorar a Deus juntamente conosco, né? Localização da igreja, aqui em Pai e Filho, você que ainda não sabe, não conhece, não participou, bairro São Francisco, Rua Jaques Bortolom, número 58. Tá? Digita aí no seu GPS, Rua Jaques Bortolom, número 58, no bairro São Francisco. Venha adorar a Deus conosco. Glória a Deus, e você será mais do que abençoado. Vamos estar ouvindo então o pedido do diácono Juliano, Estou Contigo, com o cantor Nazareno.

Deus, glória a Deus. Esse é o programa Resgatando Almas para Cristo da Igreja Pentecostal Missionária Árvore da Vida. Temos várias participações, glória a Deus. Temos aqui, glória a Deus, a participação da família do pastor Nardi, né? Estão todos tomando um café abençoado lá no bairro, né? Em Biguaçu, na Grande Florianópolis, né? Estão todos reunidos, toda a família do pastor Nardi, missionária Letícia, estão ouvindo o programa. Mandar um abraço para todo aquele povo abençoado, né? Da Igreja Promessa Revelada, estão nos ouvindo. Mandar um abraço apertado para todo esse povo aí. E eles pedem um louvor com Samuel e Rebeca Mariano. Licença para o milagre. Então, oferecer aí toda a programação para aquele povo abençoado lá de Biguaçu, né? Especialmente da Igreja Promessa Revelada, que estão nos ouvindo. Glória a Deus. Quero aproveitar a oportunidade aí, glória a Deus, e ler os nossos patrocinadores, né? Sem os nossos patrocinadores, a nossa programação não tinha como ir ao ar. Então eu quero aí oferecer o próximo louvor para a missionária Rosinei Baggio, pastor Novi, para a missionária Lourdes Primaz, para a missionária Verônica Demenec, para a irmã Roselei de Souza, para o irmão Everaldo de Matos, para a missionária Rosalina da Silva, da cidade de Concórdia, para o missionário João Maria Gabriele, que com certeza estão na escuta, para a irmã Olinda de Paula, para o irmão Antônio Flávio de Moraes, da cidade dos Orteia, para a Adriana de Moraes, para a Marilei Demenec, que vem a ser prima aí do pastor Orimar, para o pastor Valdeci Rodrigues, para o irmão Anderson Camargo, missionária Rosmari Castilho, e são os nossos patrocinadores, né? Se eu esqueci o nome de alguém, que Deus tenha misericórdia da minha vida e você se sinta aí abençoado, né? Glória a Deus, que você é o nosso patrocinador e está aí nos ajudando a levar esta programação ao ar. Vai o próximo louvor para todos os nossos patrocinadores. Não só aqueles que financiam, né? Mas principalmente aqueles que oram e nos ajudam a levar essa programação ao ar. Glória a Deus. Temos aqui um pedido de oração aqui do Adroaldo Edivaldo. Glória a Deus, ore por mim, dor na minha mandíbula e para minha nuca atrás da cabeça. Amém, irmão? Vamos estar orando para a glória de Jesus. Deus é nossa fortaleza, vai nos dar vitória. Muito bem. Tá o meu irmão também ouvindo o programa. Glória a Deus, lá da cidade de Tapejara, está ouvindo o programa. Pediu seu tom na rádio. Olha eu aqui, ó Jesus da glória. Temos a chegada da irmã Irene. Quer dar uma palavra, irmã? Uma saudação? Glória a Deus. Vamos ouvir de imediato, então, o pedido, a solicitação de louvor da família do pastor Nardi, né? Estão todos reunidos tomando aquele café para lá de abençoado. Vai o pedido deles, então, licença para o milagre. Que seja abençoado você aí, que Deus quer fazer milagre na sua vida hoje. Glória a Deus.

Glória a Deus, graças a Deus. Esse é o programa Resgatando Almas para Cristo, da Igreja Pentecostal Missionária Árvore da Vida. Temos várias participações, temos o pedido aí da jovem Detinha. Ela pede o Homem da Cruz com o cantor Tony D'Amito. Vamos estar atendendo o pedido aí da Detinha. Glória a Deus. Temos aí a minha professora, né, lá de Sananduva, Simara, está ouvindo o programa. Mandar um abraço para Simara, já tô com saudade, né? Ela entrou em férias esse mês, glória a Deus, e eu estou com saudade dela, glória a Deus. Mandar aí o próximo louvor, glória a Deus, para Simara, que está nos ouvindo. Temos a Dona Nadir, né, lá da cidade de Maximiliano de Almeida. Dona Nadir Foscarini está nos ouvindo. Mandar um abraço aí para Dona Nadir, que está aí fazendo as suas atividades e ouvindo o programa Resgatando Almas para Cristo. Temos um pedido de louvor também do jovem Nilson Colassa. Diácono Nilson pede um louvor e oferece para todos que estão na escuta, especialmente para o irmão José Cross. Glória a Deus, que estão aí ouvindo o programa. Está aí a participação então do jovem Nilson. Glória a Deus. Então vamos estar ouvindo, né, pedido de louvor aí da jovem Detinha, que pede o Homem da Cruz. Vamos ouvir para a glória de Jesus.

Nesta tarde, eu também desejo saudar a todos com a gloriosa paz do nosso Senhor e Salvador Jesus Cristo. Estamos alegres porque até aqui o Senhor tem nos sustentado e estamos aqui mais uma vez para ajudar a fazer este programa e levar até o teu lar a palavra de Deus, os louvores entoados e a oração poderosa. A palavra de Deus nos diz que a nossa fé remove montanha, né? Mas a nossa fé vem pelo ouvir e ouvir da palavra. E eu creio que você está ligadinho nesta tarde para ouvir também a palavra do Senhor, a qual a nossa irmã vai estar nos trazendo nesta tarde, né? E nós vamos estar meditando junto com a irmã Ediane. Eu também quero mandar um abraço, aproveitar minha oportunidade, mandar um abraço para irmã Maria Dolores, lá em Caxias do Sul, e toda a sua família. E ela oferece o louvor Filadélfia para todos os irmãos aqui de Pai e Filho. Um grande abraço, Dola, que Deus abençoe a tua vida e a tua família, em nome de Jesus Cristo. A irmã Marli, lá em Jaquirana também, nosso grande abraço, que Deus abençoe essa família abençoada. E convidamos os irmãos, né, Nede? Posso tomar essa liberdade e convidar os irmãos para estar juntamente conosco quando estiverem aqui em Pai e Filho, adorando a Deus conosco ali na igreja Árvore da Vida. E eu creio que o pastor Orimar, com sua sabedoria, dará oportunidade para que o irmão Miro nos traga uma palavra, né? E eu creio na bênção de Deus. Então, estamos lançando esse convite, irmã Marli, através do rádio, para vocês estarem conosco. Então, não tem mais como fugir, né? É sim, sim, porque a Bíblia nos diz que sim, sim, não, não, né? Mas o cristão tem prazer em dizer sim, sim. Deus abençoe. Vamos ouvir Ninfa e Cálita.

graças a Deus, Filadélfia, né? Esse louvor abençoado que nós ouvimos, que foi lá para Caxias do Sul, lá de Caxias do Sul também, nosso querido e amado pastor Derli, que esteve de aniversário ontem. Nosso grande abraço, pastor, que Deus abençoe tua vida e multiplique teus anos de vida nessa terra, fazendo a obra do Senhor, que é aquilo que há de melhor para nós fazer, né? Que Deus te abençoe, então. E a irmã Marli, também os irmãos lá de Jaquirana, todos ligadinho. A irmã Sandra aqui também, dando o seu positivo, que nem diz o pastor Orimar. Nos diz assim: a paz do Senhor Jesus, estamos na escuta. Um grande abraço para a irmã Sandra lá na cidade de Farroupilha e toda a sua família. O Alisson, meu querido Alisson, que Deus te abençoe. Você, a Bruna, tua esposa, que Deus possa prosperar vocês grandemente. Um grande abraço para todos vocês. Vamos ouvir agora o louvor de Ninfa e Cálita. Sinal da besta.

Graças a Deus, glória a Deus. Esse é o programa Resgatando Almas para Cristo da Igreja Pentecostal Missionária Árvore da Vida. Muito bem, estamos aqui fazendo esse programa para a honra e glória do nome de Jesus. Muito bem, graças a Deus. Estamos aqui mais uma vez, glória a Deus, e temos mais participações, tudo para a glória de Jesus. Temos o pedido do irmão Adão Domingues, o hino de Cícero Nogueira. Glória a Deus. Ele pede um hino com o cantor Cícero Nogueira e oferece aí para todos os ouvintes que estiver na escuta. Muito bem. Temos também a irmã Adriana de Moraes, que está nos ouvindo lá em Santo Amaro da Imperatriz. Mandar um abraço aí para Adriana de Moraes e toda a sua família que estiver aí ouvindo este programa para a glória de Jesus. Muito bem, eu quero aproveitar a oportunidade, já que vamos oferecer esse louvor, já quero deixar aí a minha felicitação de aniversário para todos os aniversariantes deste mês, mas em especial para minha sogra, Dona Verônica, que no dia de hoje está aniversariando, né? E no dia de amanhã temos o pastor Novi Baggio, que também estará aniversariando. Então, oferecer aí o próximo louvor, todo o programa, todas as felicitações para minha sogra, missionária Verônica, que está aniversariando no dia de hoje, e também para o pastor Novi, glória a Deus, que no dia de amanhã estará aniversariando também. Graças a Deus. Muito bem. Vamos estar ouvindo o hino com Cícero Nogueira, pedido aí, glória a Deus, do irmão Adão Domingues, a graça disponível.

Graças a Deus. É o programa Resgatando Almas para Cristo. Queremos mandar o nosso abraço para a irmã Sandra, como eu já falei, lá na cidade de Farroupilha. Elas estão sintonizadas no programa. A irmã Alessandra também, lá da cidade de Caxias do Sul. E ela pede o louvor, cheiro de gratidão com Daniel e Samuel. Oferece para todos que estão na escuta, em especial para sua irmã, né? Que Deus abençoe toda a sua família aqui de pai e filho, né? Um grande abraço para essas irmãs abençoadas, né? Temos aqui também pedido de oração. A Leonilda pede oração e em favor do Edivaldo também. Vamos ouvir este próximo louvor e logo após estaremos orando em favor dos pedidos de oração nesta tarde.

Graças a Deus, glória a Deus, é isso aí, né? Viver ao lado de Jesus, andar com Jesus não tem preço. Glória a Deus, é isso aí, né? Temos vários abençoados e abençoadas que estão nos ouvindo. Temos a Adriana Galon, que está nos ouvindo aí, segundo a irmã Irene, está na escuta. Mandar um abraço aí para ela e para toda a sua família. Temos também a Nereide. Nereide está nos ouvindo. Mandar aquele abraço aí para a vida da Nereide, para a irmã Vilma. Que Deus abençoe ricamente aí a vossas vidas e vossas famílias. Temos também o Nathaniel Irti, lá da cidade de Sananduva, né? Para toda a família Irti, mandar aí o próximo louvor, né? Ele venha ser filho aí do pastor Ademar Irti. Glória a Deus. Toda a família Irti aí de Sananduva, mandar aquele abraço apertado para a glória de Jesus. Muito bem, nós temos a participação da irmã Lisete, juntamente aí com o presbítero Jair. Diz assim: a paz do Senhor Jesus Cristo. Queria pedir o servo Jó com os cantores Tainara e Juliano e oferecer para todos que estão na escuta do programa. Também para minha prima Carla e o seu esposo Jairo. E as crianças deles, a Késia e o Gael, e também para nós aqui de casa. Hoje à noite eles falaram que de repente virão no culto. Muito bem, está aí a participação então da irmã Lisete, oferecendo aí o próximo louvor, né, com Tainara e Juliano aí, para sua prima Carla, para o seu esposo e para os filhos. Muito bem, glória a Deus. Vamos estar ouvindo mais este louvor. Depois a irmã Irene vai estar fazendo as suas considerações, orando pelos pedidos. Nós estaremos aí meditando alguns momentos na palavra do Senhor.

0: Eita, Glória, feliz fazendo esta programação, né? Porque temos muitas pessoas nos ouvindo. A Elisete Frison, minha amiga, que Deus te abençoe, Elisete, está dizendo que o programa está uma bênção, né? Obrigado por estar conosco, sintonizadinho na Paim FM. Quero mandar um grande abraço e feliz por minha sogra, lá em Caxias do Sul, que também está ligadinha no programa. Sogra, que Deus abençoe sua vida e multiplique seus anos na face da terra. Nós cremos que um dia a sogra ainda vai estar conosco aqui de volta, né, sogra? Para nós nos alegrar no Senhor. Um grande abraço para minha sogra senhorinha, para minha cunhada Dolores, para toda a família que estão sintonizados no programa. Vamos orar então em favor da Leonilda Odivaldo, em favor da família da irmã Maria Dolores e a família da minha sogra que estão nos ouvindo. Vamos orar em favor dela também. Vamos orar, você que deseja orar conosco, te convido nesse instante, inclinar tua cabeça e falar com o Senhor nesse instante. Vamos orar, irmã? Eterno Deus e soberano Pai, neste momento, ó Pai, de oração, nos dirigimos, Senhor amado, até a tua presença, apresentando estas vidas, ó Pai, intercedendo, Senhor amado, não sabemos a dificuldade, qual é o problema que estão enfrentando, Senhor amado, se é saúde ou se é financeiro, ó Pai, ou se é espiritual. Mas a tua palavra nos diz que os teus olhos são como chama de fogo. E o Senhor tudo contempla, ó Pai. O Senhor nos fez, nós somos feitura das suas mãos. Então, ó Pai, neste momento nós intercedemos por estas vidas. Usa de misericórdia, ó Pai. Estende tuas mãos santas e saradoras sobre estas vidas, ó Pai. Repreendendo toda a enfermidade, repreendendo todo espírito, Pai, contrário, tudo aquilo que não provém do Senhor, que está oprimindo estas vidas. Senhor amado, dá força, dá ânimo, Pai, para seguir mais uma milha, Pai, para que possam fazer a tua vontade enquanto estamos palmilhando nessa terra, Pai. Abençoa e multiplica os anos de vida desta pessoa que está orando conosco, Pai. É o nosso pedido em nome de Jesus.
1: Graças a Deus, glória a Deus, glórias a Jesus. Ouvimos aí a oração da irmã Irene, glória a Deus, e vamos meditar agora numa palavra, né? Já falei bastante, né? Eu sou diferente do pastor Orimar, porque ele lê, ele vai compassado, espicha e fala e prolonga. Eu não, eu sou mais tiro curto, né? Glória a Deus. Então eu só quero lembrar aos irmãos que nós temos o nosso culto de Santa Ceia. Venha preparado para estar participando do corpo e do sangue do Senhor Jesus. Já felicitei a minha sogra também, né, que está aniversariando no dia de hoje, pastor Novi no dia de amanhã. Só lembrando, né, os queridos ouvintes, né, nós não temos aqui uma lista para saber, glória a Deus, dos aniversariantes, os irmãos do ministério. Então você que está aí aniversariando nessa semana, nesse mês, manda o seu positivo, nós estaremos anunciando para a glória de Jesus. Pois bem, irmãos, não era para mim estar ministrando, né, mas nesta manhã o Senhor falava comigo, falava ao meu coração, e obviamente que ele vai falar, glória a Deus, também no seu coração. Quero convidar para nós lermos, meditarmos numa parábola que o Senhor Jesus contou, que se encontra no Evangelho segundo escreveu Mateus, no capítulo número 13. Glória a Deus. Uma parábola bastante pregada, glória a Deus, mas nos traz uma meditação e uma aplicação muito profunda na nossa vida, que tem como subtítulo a parábola do semeador. A leitura, estou até sem minha Bíblia aqui, estou com a Bíblia da irmã Irene, né? Glória a Deus. Mas querendo Deus falar conosco, né? Glória a Deus, ele opera da sua maneira. Diz assim, Mateus capítulo de número 13, versículo 1 a seguir, diz assim: tendo Jesus saído de casa, naquele dia estava sentado junto ao mar. E ajuntou-se muita gente ao pé dele, de sorte que entrando num barco se assentou, e toda a multidão estava em pé na praia. E falou-lhe de muitas coisas por parábolas, dizendo: eis que o semeador saiu a semear. E quando semeavam, a parte da semente caiu ao pé do caminho. Então vieram as aves e comeram-na. e outra parte caiu entre os pedregais, onde não tinha a terra bastante. E logo nasceu, porque não tinha terra funda. Mas vindo o sol, queimou-se e secou-se, porque não tinha raiz. E outra caiu entre os espinhos, e os espinhos cresceram e sufocaram a semente. E outra ainda caiu em boa terra, e deu frutos. Um grão produziu 100, outro 60 e outro 30. Quem tem ouvidos para ouvir, que ouça. Até aqui a palavra do Senhor, glória a Deus, para nós meditar nesta tarde. Glória a Deus, o qual eu creio que você, glória a Deus, que lê a sua Bíblia, né? Conhece, glória a Deus, as Sagradas Escrituras. Muito já ouviu falar, né? A respeito desta parábola. E eu quero meditar contigo, querido rádio ouvinte, nessa palavra, a respeito não da semente, né? Porque o problema, o qual Jesus vem relatando, se nós parar para meditar, não está na semente, glória a Deus, e sim na terra que recebe esta semente. A Bíblia vai nos falar, glória a Deus, que esta semente, o qual Jesus compara, é a semente do Evangelho, glória a Deus. Esta semente maravilhosa, ela não é infrutífera, ela não é falha, ela não tem problemas de germinação. A palavra de Deus, ela não muda, não oscila, mas ela tem poder de transformar. O que pode impedir dela frutificar ou dela fazer aquilo qual ela é designada, enfim, é a terra que recebe esta semente. Vejamos no versículo de número 4, queridos irmãos, a Bíblia vai falar que uma parte da semente caiu numa terra, o qual Jesus coloca como pé do caminho, né? Ou seja, na estrada, nas beiras da estrada, glória a Deus. Jesus compara esta terra com eu e com você. Quando nós ouvimos falar de Jesus, quando nós ouvimos falar da palavra, glória a Deus, nós temos que assentar no nosso coração o que iremos fazer com esta semente. Obviamente que nessa passagem, Jesus deixa claro que a semente foi lançada, a semente caiu, mas vieram as aves e a tomaram, e a comeram. Assim, Jesus compara a nossa vida quando nós recebemos uma palavra, não uma palavra qualquer, não uma semente qualquer, a palavra que ele deixou. Quando nós recebemos esta palavra, mas vem o inimigo com as suas distrações, ou muitas vezes usando o nosso vizinho, muitas vezes usando um familiar para dizer: ah, vai atrás desses crentes, vai atrás dessas

destruíram o poder que aquela semente poderia fazer naquela terra. Ainda Jesus continua falando, glória a Deus, da terra em que havia pedras, onde não havia terra bastante, glória a Deus, onde a palavra é até acolhida com carinho, com amor, com dignidade, com respeito. Porém, quando vem a perseguição, glória a Deus, e muitas passagens, glória a Deus, diz o escândalo por causa da palavra. E estas traduções não é colocado por acaso, glória a Deus, porque esta palavra, glória a Deus, quando fala de escândalo, quando fala de perseguição, não é somente a perseguição que vem por portar o nome de Jesus, porque o mundo nunca, glória a Deus, aceitou verdadeiramente ouvir a voz do Espírito Santo. Nunca. Nunca aceitou ser-lhe obediente. E aquele que obedecer a palavra sofre perseguições por causa de portar o nome de Cristo. Glória a Deus. Mas quando algumas traduções usam a palavra escândalo, está também nos lembrando, nos dando uma alegoria a respeito não só das perseguições que a palavra, ou aqueles que verdadeiramente querem seguir a palavra, mas os escândalos que vêm para arrancar o poder desta semente dentro do coração. E quando se fala de perseguição, perseguição você sofre pelo lado de fora, mas escândalo você sofre da parte de dentro. Então você que conhece a palavra, você já entendeu o que esta palavra escândalo quer dizer. Outra parte caiu em meio aos pedregais. Assim, glória a Deus, Jesus compara a vida daquele e daquela que até acolhe a palavra, mas por causa de uma situação ou outra, de um escândalo ou outro, de uma perseguição ou outra, aleluia, deixa essa palavra infrutífera. Glória a Deus, já não permite mais que ela faça frutificar o poder dela na sua vida. Por isso, o Senhor falava comigo nesta manhã que nós somos essa terra e nós temos que escolher o que vamos ser. Porque se nós escolhermos seguir o caminho da cruz, o caminho de Jesus, não é só glória, não é só vitória. Tem a perseguição, tem os escândalos. E isso vem para testar que tipo de terra nós somos. Que tipo de cristão, que tipo de ser humano nós somos. Porque aqueles que servem a Jesus, obviamente que serão provados. E cabe a mim, a você, escolher se nós iremos ser como essa terra que não produziu porque se escandalizou, que por causa da perseguição, glória a Deus. Porque a Bíblia quando deixa, imagine você, querido ouvinte, quando vem a terra, você que já foi agricultor, você que conhece de planta, você sabe que uma terra que não é profunda, glória a Deus, a semente até germina, mas quando vem a intempérie, quando vem o sol, quando vem a tempestade, esta planta ela não prevalece, ela não produz como deveria. Por quê? Porque a intempérie, glória a Deus, coloca não a semente, mas aquela terra à prova. E assim, glória a Deus, o Senhor prova através das tempestades na nossa vida se você é uma terra boa ou se você é uma terra de pedregal. Glória a Deus, aleluia. Porque a Bíblia, nesta passagem, Jesus não conta, glória a Deus, e eu já faço uma comparação. Ele não diz que na terra boa somente veio o sol, veio uma chuva tranquila, glória a Deus, que na terra boa deu tudo bem, não. A mesma tempestade que veio, o mesmo sol que nasceu sobre a terra que tinha pedra, foi a mesma, o mesmo sol, a mesma intempérie que veio sobre a boa terra. Ou seja, a dificuldade vem para todos, a perseguição vem para todos, mas cabe a mim e a você escolher ser que tipo de terra, que tipo, aleluia, de ser humano você é. Glória a Deus. Se você é uma pessoa que ouve a palavra, mas logo lança fora, você é como essa terra que não produz e que não tem parte com Deus. Mas se você escolher, mesmo diante das dificuldades, dar fruto, a Bíblia vai dizer que você é como a boa terra. Glória a Deus. Jesus vem dizer que a boa terra, independente da intempérie, independente do sol, da chuva, das pedradas, veio a produzir. Aleluia. Um a 100, outro a 60 e outro a 30. Jesus ainda deixa um alerta nesta mensagem, o qual nós vimos, glória a Deus, no versículo de número 7, que ele vem falar ainda de outra porção de semente que caiu entre os espinhos. E os espinhos

enfureceram e a sufocaram. Veja bem, queridos, glória a Deus, o problema das primeiras duas sementes, das primeiras duas terras, foi o exterior, o que vinha de cima, as intempéries, Satanás tentando roubar. Mas esta passagem, este versículo fala dos espinhos, ou seja, daquilo que veio de baixo. Glória a Deus, porque os espinhos, segundo a tradução que o próprio Jesus dá, são as coisas desse mundo. São as coisas que agora, glória a Deus, sufocam o crente, não de fora para dentro. É de dentro para fora. Glória a Deus. Ele compara esta terra, ele compara a minha e a tua vida, como esta terra que caiu a semente, também produziu fruto, também permitiu que a semente germinasse, porém, junto vieram os espinhos, junto vieram as coisas do mundo, junto vieram o pecado, junto vieram as iniquidades, os pecados que a Bíblia fala, e impediram que a palavra frutificasse. Veja bem a profundidade, querido, você que nunca meditou nessa palavra. Quer dizer, nas outras duas, nós até tínhamos um problema mais externo, não é verdade? Mas agora Jesus trata este versículo como uma semente que também nasceu numa terra frutífera. Glória a Deus, que também permitiu que a semente germinasse. Mas os espinhos, mas os abrolhos, mas as coisas que nós colocamos em primeiro lugar ao invés de colocar Jesus e o seu reino, impediram. E cabe, mais uma vez, a mim e a você, escolher o que vai frutificar na nossa vida. Ou a palavra, ou as coisas que vêm para impedir que a palavra seja aplicada na nossa vida. Glória a Deus. E aí, no versículo de número 8, Jesus fala da boa terra. A Bíblia, nesta passagem, Jesus, quando conta, não diz que a boa terra também não tinha espinho. Glória a Deus. A Bíblia também não diz que a boa terra recebeu somente um sol tranquilo, que recebeu, glória a Deus, somente uma chuva calma. Mas a Bíblia vai dizer, e caiu em boa terra, independente da tempestade, independente das pedras que também poderiam ali haver. Glória a Deus. Independente, glória a Deus, se tinha algum espinho para atrapalhar, mas ela deu fruto. E você, querido rádio ouvinte, que está me ouvindo nesta hora, nessa programação, glória a Deus. Cabe a mim, cabe a você escolher que tipo de terra. Como é que você vai tratar a palavra que chega até você? Você vai desconsiderar, fazendo como aquele que deixou a semente e caiu pelo caminho e permitiu que as aves a devorasse? Ou você vai ser aquele que é como a semente que caiu entre os espinhos, que até acolhe, glória a Deus, mas as coisas do mundo, os pecados, os prazeres dessa terra, infelizmente, sufocam a palavra? Você vai ser como essa terra, que está calibrada a dar mais atenção aos espinhos do que à própria palavra de Deus? Ou você vai ser como aquela terra que até recebe a palavra, mas está entre as pedras, glória a Deus, e que infelizmente, quando vem a perseguição, os escândalos, vai deixar a palavra morrer? Ou você vai escolher ser independente do que vier, independente da luta que vier, você vai ser com a boa terra? Ah, mas eu não consigo produzir 100, não tem problema, produz 60, mas eu não tenho força para produzir 60, não tem problema, produz 30, mas a tua vida está frutificando para o reino de Deus. É esta mensagem, é essa palavra que Deus tem para a sua vida. Glória a Deus nessa tarde. Oxalá que você seja, glória a Deus, como a semente que, embora venham as tempestades, embora venham as tribulações, embora você tenha que lutar contra Satanás, os seus demônios, vendo escândalos, ou talvez lutando contra uma maldição hereditária, um algo que te aflige, glória a Deus, mas você escolhe ser a boa terra, não a boa semente. A semente, ela é boa para ambos os terrenos. A semente, ela é perfeita, ela germina, glória a Deus, assim é a palavra de Deus. Ela germina, onde você colocar, ela vai germinar. Mas e que terra é você?
Você vai se escandalizar quando vier os problemas? Você vai ser tão infantil, glória a Deus, a ponto de deixar a palavra de Deus morrer por causa das ofensas, das lutas que se levantam para te tirar da presença de Deus? Eu não permiti isso na minha vida. E olha que eu já passei por um bocado de coisas na minha caminhada. Eu não permiti que nenhum escândalo, glória a Deus, viesse a impedir de eu frutificar. Eu não permiti, glória a Deus, que nenhum desânimo viesse me impedir de frutificar. E você? O que você vai escolher ser? Eu quero deixar essa palavra para o seu coração, glória a Deus, para a sua meditação. E se você quer escolher ser essa boa parte, essa boa terra, glória a Deus, fazendo esta boa semente germinar, faça um algo tão importante na sua vida. Adquira um exemplar bíblico, uma Bíblia. E hoje de noite, se você já tem essa Bíblia, escolha uma igreja. Não para você ir reparar quem está do teu lado, quem vai estar ministrando. Não esquece isso. A salvação é individual. Ela é individual. Vá lá para adorar a Deus. Vá lá para ouvir os cânticos, para ouvir a palavra. Saiba diferenciar aquilo que é carne e aquilo que é espinho e aquilo que é espiritual. Porque com certeza Deus vai falar com você, glória a Deus, e você vai poder se alimentar espiritualmente, não a tua carne. A tua carne se alimenta todo dia, mas alimentar o teu coração, alimentar a tua mente, alimentar o teu espírito com essa palavra, esse alimento saudável, que não deixa depois você ter sentimento de morte, de tentar se matar, que nada vai dar certo. Não, se você escolher servir a Deus, esse tipo de pensamento, esse tipo de luta não vai prevalecer contra a tua vida, porque você vai estar alimentando a sua alma, a sua mente com a palavra de Deus, e a palavra de Deus lança fora esses dejetos, lança fora essa sujeira. Escolha a boa parte, glória a Deus, independente da contrariedade, independente das obras contrárias, escolha a boa parte, glória a Deus. Vamos ouvir então um louvor, e depois eu vou estar passando novamente aí para a irmã Irene, ela vai estar fazendo as suas considerações. Vamos estar ouvindo o louvor aí que já foi solicitado com Daniela e Samuel, buscando milagres.

0: todos. Glória a Deus. Glórias ao nome de Jesus. Muito bem, nós ainda temos uma participação para lá de especial, né? Temos as nossas crianças que querem cantar um louvor juntamente com a irmã Irene. Só para lembrar, então, esse hino Buscando Milagres. Glória a Deus. A avó, a Clara oferece para a avó Maria Senhorinha lá de Caxias do Sul, né? Glória a Deus. Então, a Clara ofereceu esse louvor aí para sua bisa. Glória a Deus, lá de Caxias do Sul, a Maria Senhorinha que está nos ouvindo pela primeira vez. Muito bem, nós estamos aqui e as crianças querem louvar a Deus, né? Glória a Deus. Então, eu vou erguer os microfones aqui, eles vão estar cantando um corinho bem abençoado para Jesus. Saudamos a igreja.
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0: muito anos.
1: Não vamos suportar.
2: Agradecemos.
1: A desagradabilidade.
3: Amém, graças a Deus. Ouvimos aí as nossas crianças, né? Também louvando a Deus, né? Fazendo aquilo que eles sabem fazer, que é adorar a Deus. Muito bem, querido rádio ouvinte, nós agradecemos, glória a Deus, a sua audiência, né? A sua participação, você que participou, glória a Deus, esteve conosco aí nesses momentos, né? Glória a Deus, onde nós pudemos sentir a presença de Deus, meditar na palavra, e até o próximo sábado, né? Queremos nos despedir para a glória de Jesus. Sábado que vem estará aqui uma outra equipe, né? Para nós fazer este programa, né? Tivemos aí a participação das crianças cantando o seu corinho junto com a irmã Irene, glória a Deus. Queria pedir se a irmã Irene quer fazer aí a sua despedida. Irmã Irene, então, glória a Deus.
4: Só quero nesta tarde dizer que o nosso Senhor Jesus Cristo disse em sua palavra: no mundo tereis aflições, mas tende bom ânimo, porque eu venci o mundo. E se Cristo venceu o mundo, nós também venceremos junto com Ele. Então você que está passando por uma dificuldade, creia que o Senhor é contigo. Deus abençoe e até o próximo programa, se Deus nos permitir.
3: Glória a Deus, graças a Deus. Tivemos aí a participação então da irmã Irene. Eu também me despeço de você, querido rádio ouvinte, né? Já oramos pelos pedidos de oração. Glória a Deus, você que esteve conosco aí, glória a Deus, desde as 5 horas da tarde, né? Até o próximo sábado estaremos aqui novamente, né? Para levar a palavra até a sua vida. Vamos ficar com o nosso último louvor dessa tarde, com Valesca Maíssa, Dia Após Dia.

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1: 18 horas.
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6: Oi, turma, chegamos por aqui com as 15 mais com você, sempre com você, trazendo muita música boa. E a partir de agora, as 15 mais chegando por aqui. Eu sou o Fabiano Farias e é muito bom estar com você pelo rádio, pela internet, pelos aplicativos, onde você estiver, pegando também a nossa programação. Que bom demais. Vamos de música, abrindo a nossa edição de hoje, Paula Fernandes com Guilherme Santiago, Jogado na Rua. Tem por aqui Laia, Matheus e Cauã com Jorge Henrique Rodrigo e ainda Fred e Fabrício, Bala de Festim. Começamos.
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1: As 15 Mais Mais pra você, Gustavo Lima, Bala Alojada, teve Murilo Ruf, Borboletas e ainda João Neto Frederico com a Mariana Fagundes, Aikidó. Fechando por aqui a primeira parte, Panda, toca telefone, depois desse intervalo.
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3: 15 mais mais, seguindo por aqui, depois do intervalo, já estamos de volta, trazendo sequência de número 7, Traia Véia Romântica. Tem Gustavo Lima, prazo de validade, diz pra mim, Mariana Fagundes. Seguindo, as 15 mais mais.
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2: Presta atenção nessa história.
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2: Às 15 mais pra você, sempre com você, Diego e Vitor Hugo com a Maiara Maraíza. Acabou o assunto. Teve queda de moto, Zé Neto e o Cristiano, Sammy Rico, último romântico. Fechando por aqui, Paula Fernandes com Simone Mendes, Circo. Tô indo pra você, um grande abraço e até mais, tchau.
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1: 19:21.
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1: Olá, viajantes! Um ótimo final de semana! Estamos chegando por aqui com mais um Nostalgia 90. Eu sou o seu amigo Kleber Ramos e junto comigo nesta viagem o meu amigo Ivan Vaz. E aí, Ivan, já está preparado?
2: Opa, sim, Kleber Ramos, estou preparado. Vamos embarcar nessa viagem musical. Músicas que fizeram sucesso nos anos 90 vão estar passando por aqui a partir de agora.
1: Então vamos apertar o cinto e fazer esta viagem para os anos 90. 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
1: Encontrar alguém Jota Quest. Foi um grande sucesso no ano de seu lançamento, lá em 1996. E a música já foi regravada diversas vezes pela banda mineira.

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1: Bom, agora essa é pra balançar, viu? Aliás, essa canção nasceu aqui no Rio de Janeiro. Dois compositores aqui do Rio de Janeiro, Álvaro Sotti e Cláudio da Mata. Quero ver a galera com a mãozinha pra cima assim, cadê?

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1: 19 horas 47 minutos.

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O fenômeno Tamagotchi, em 1996, inventado no Japão pela Bandai. O Tamagotchi foi um bichinho virtual que conquistou milhões de crianças e adultos pelo mundo. O pequeno dispositivo ensinava responsabilidade através dos cuidados virtuais com um animal de estimação eletrônico. O Tamagotchi antecipou a interação atual com o digital, mostrando o quanto já estávamos preparados para relações virtuais. 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
1: Ainda hoje a multidão aplaude e canta junto quando surge o trecho "Quem sabe ainda sou uma garotinha". Esta ainda é uma das canções nacionais mais famosas de todos os tempos, composta por Cazuza e Roberto Frejá e lançada pela grande Cássia Eller em 1994.

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3: 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Um ótimo final de semana para você ligado na melhor.

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1: Evidências, Chitãozinho e Chororó. Com certeza você já ouviu a música Evidências de José Augusto e Paulo Sérgio Vale, quando foi lançada em 1990 com as vozes de Chitãozinho e Chororó. A música manteve seu lugar entre as músicas mais famosas do país, tornando-se a música mais tocada por 2 anos consecutivos. A música fez e fez tanto sucesso que até hoje já foi regravada por diversos cantores e está sempre em alta nas buscas no Google.

0: Evidências, Chitãozinho e Chororó, pra finalizar, Ivan, o Nostalgia 90.
1: É, Kleber Ramos, encerrando o Nostalgia 90 deste final de semana. Obrigado a todos ficar com a gente até esse momento.
0: Até o nosso próximo encontro.
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5: 20 horas e 9.
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8: Muito bom ter você aqui com a gente na edição do No Break de hoje. E aí, beleza? Como é que você tá? Tudo